0: convidados, você pode criar uma noite relax. Uma taça de vinho e uma playlist com som ambiente cria um clima perfeito, seguido, claro, de uma ducha com sabonetes e sais de banho. Usar pétalas de flores na decoração também garante o romance. O ideal é fazer tudo com calma, para que vocês desfrutem neste momento ao máximo.
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1: 914.
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1: As estações mais frias são ideais para a realização de tratamentos estéticos, já que a exposição ao sol e ao calor é bem menor que nas estações mais quentes. Além disso, a recuperação da pele nesses meses é melhor e mais rápida.
0: Progresso FM. 9:25.
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4: 9:37.
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2: 9h48.
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2: 6:21.
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2: E aí, gente boa? Tudo certinho? A gente chega devagar, bate na porteira com cuidado, porque hoje é dia de quem abre porta para todo mundo e quase nunca recebe reconhecimento. Hoje é dia do porteiro, aquele que tá no frio, no calor, cedo ou tarde, com chuva, com sol, recebendo todo mundo com um sorriso, sem distinção. Então hoje o Violada Sertaneja entra pela porta com licença e com muito respeito, seja na sua casa, no seu apartamento, no trabalho, no caminhão, na fazenda, onde quer que você esteja. Bora nessa terça-feira, dia 9 de junho, que a porta do Violada já tá aberta para você. Eu sou o Deluca e a partir de agora vem comigo, aumenta o som e bora começar o nosso programa de hoje.
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2: E a gente já começa com João Carreira e Capataz, com a tradição Não Morre Jamais, lá dos anos 2000, e funciona quase como um manifesto, né? Um grito de quem escolheu o caminho difícil no momento em que a viola tava perdendo espaço pro sertanejo universitário. João Carreiro nasceu em Guaraçaí, interior de São Paulo, e desde cedo mostrou que seu caminho era viola caipira. Quando ele gravou essa música, estava num momento de afirmação de identidade artística, dizendo para o mercado, para o público, para si mesmo, que não estava disposto a abrir mão de quem era. E o tempo provou que ele estava certo, né? E continua provando até hoje.
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Não só essa viola, como um país inteiro, sentem a ausência deste ilustre violeiro. José Dias Nunes, o saudoso Tião Carreiro.

0: Gian Giovanni, nosso amor, nossa paixão, da tradição ao amor. Que abertura de terça-feira é essa, hein? Já tô de volta já já com mais moda boa, com mais violada no seu rádio por aqui.
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4: 6:37.
5: Amigo, minha amiga, pedimos licença para chegar mais uma vez na sua casa, no seu trabalho, trazendo para você, aí para sua família, para todos que estão por aí, mais uma nova edição do programa O Homem e a Terra, Serviço de Comunicação do IDR Paraná, que é o Instituto de Desenvolvimento Rural do Paraná, e a Par Emater.

Aqui na produção e apresentação estou eu, Amarildo Alba, conversando com você nesta terça-feira de lua minguante, 9 de junho de 2026, dia da imunização, dia do porteiro e dia do tenista também. Começa aqui o nosso trabalho destacando que agora no próximo dia 18 deste mês de junho acontecem dois vizinhos lá no campus da UTFPR o 7º Seminário Regional de Apicultura do Sudoeste do Estado, né? Então pela manhã a gente vai ter duas palestras, né, com o agrônomo e apicultor Arno Vieringa, ele que vem lá do Espírito Santo, né, do estado do Espírito Santo, para falar primeiro, né, sobre profissionalização da produção de mel, investimento, manejo da criação, produtividade e mercado, e depois, ainda pela manhã, numa segunda palestra, falar aí sobre a experiência prática dele, né, lá na seleção e melhoramento de abelhas rainhas. Bom, e no período da tarde a gente vai ter 6 minicursos, né, com os títulos, anote aí: Boas Práticas na Produção de Mel com Qualidade, Produção e Beneficiamento de Cera, Produção e Processamento de Própolis, ainda Como Diversificar a Renda com os Produtos da Abelha e Produção de Sabonetes e Cosméticos, né, com produtos das abelhas. Se você ficou interessado em participar, né, deste evento, deve fazer a inscrição antes, tá certo? Falando aí no WhatsApp, anote o número 46, que é o DDD, 8836-6520. Repito, 46, o DDD, 8836-6520. As vagas são limitadas, tá certo? Então, não perca tempo. 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

0: Pois é, muitos produtores de erva mate, olha só, vem reclamando aí do preço, né, que estão recebendo pelo produto e também, né, das exigências da indústria quanto à qualidade das folhas que está comprando. Agora a gente vai chamar aqui a participação do Klaus Nietzsche, extensionista do nosso instituto lá de São Mateus do Sul. Ele que tem algumas dicas interessantes aí para você, produtor, baixar custo de produção, né? Já que você não pode fazer o preço do produto que está vendendo, então tentar baixar custos, né? E também vai dar dicas aí para você melhorar a qualidade do produto que vai entregar para a ervateira. Vamos ouvir o Klaus.
1: Bom dia, ouvintes do programa Homem à Terra. O que nós temos recomendado? Primeiro, fazer uma análise de solos, pelo menos a de macronutrientes e análise física, para saber o que falta para a cultura, né? E também a adubação mais adequada para a cultura da erva mate. Em segundo, procurar fontes de material orgânico existentes na propriedade para auxiliar na adubação da erva. Adubação orgânica exclusiva, sem depender de adubação mineral. Em terceiro, o produtor tem que cuidar para não exagerar na adubação mineral ou química. Isso prejudica muito a qualidade da erva que ele vai colher depois para venda. Sempre seguir a recomendação do técnico do IDR, né? Baseada na análise de solos. E em quarto, com relação à limpeza do erval, ela deve ser feita com roçadas. A roçada pode ser feita uma vez ao ano ou somente para preparar o erval para a colheita. Então ela é feita com uma antecedência de 4 a 5 meses antes dessa colheita daí. A gente tem que lembrar que os inimigos naturais das pragas da cultura da erva mate têm o seu abrigo, a sua casa, na vegetação natural viva que fica embaixo das erveiras. E essa roçada, ela também não pode ser feita muito baixa, para manter, né, um pouco dessa vegetação viva, justamente para o abrigo, que é a casa dos inimigos naturais. A gente não recomenda a limpeza química do erval, tá? Não fazer uso de herbicidas no erval. Os resíduos de produtos químicos, eles podem impedir, inclusive, a venda do produto. E aí o prejuízo para o produtor é muito maior. No caso de plantios mais novos, né, os primeiros anos após o plantio, até a poda de formação, fazer a roçada somente na linha de plantio. Não há necessidade de fazer a roçada em área total. Isso já ajuda, fazendo com que o produtor ele tenha um custo de produção menor. E aí também informa que na nossa região ainda se faz, em alguns municípios, a troca de serviço para a colheita da erva, evitando assim ou diminuindo assim o custo de colheita, que também está muito complicado na nossa região aqui. E não é diferente de outras regiões produtoras no estado.
0: Viu aí o extensionista Klaus Nietzsche, né, do IDR Paraná de São Mateus do Sul, ele que deixou algumas dicas bem interessantes, né, para você, produtor, baixar o custo de produção da erva mate e também melhorar a qualidade, né, das folhas que entrega para a indústria.

0: Bom, e agora a gente chama aqui o repórter Gustavo Vaz, que tem informação lá da Secretaria da Agricultura sobre a realidade, né, da cultura do amendoim. Se fala bastante de soja, fala bastante de milho, né? Mas aqui no estado também se produz amendoim. Vamos ouvir então o recado, né, a informação que traz aí o Gustavo Vaz sobre esta cultura.
1: O amendoim das tradicionais festas juninas desponta, com previsão de números históricos no Paraná. A análise do DERAL mostra que a produção brasileira na safra de 2025-2026 deve atingir a marca recorde de 1 milhão e 200 mil toneladas. O analista do DERAL, Edmar Gervásio, explica que atualmente os trabalhos de campo se concentram na região de Umuarama, uma das áreas importantes do estado para esta cultura.
2: São Paulo lidera a produção nacional com cerca de 80% do volume total produzido. No Paraná, a expectativa é uma produção de 5,6 mil toneladas. A principal região produtora de amendoim é Paranavaí, responsável por mais da metade da produção estadual, seguida pela região de Umuarama. A colheita em Paranavaí, a principal região produtora, já está concluída, restando apenas algumas áreas na região de Umuarama. O amendoim é um ingrediente tradicional das festas juninas e também uma cultura que continua ganhando espaço e importância não só para a agricultura, mas para o cenário festivo nacional.
1: Até os anos 1970, grande parte da produção brasileira de amendoim era direcionada à fabricação vegetal para o consumo doméstico. No entanto, a expansão da cultura da soja e a maior competitividade econômica levaram à substituição gradual do amendoim como matéria-prima para esse segmento industrial. Com isso, o óleo de soja passou a dominar o mercado nacional. A partir desta mudança, o amendoim encontrou novas oportunidades.
0: Pois é, né? Essas informações trazidas aí pelo Gustavo Vaz estão no Boletim Conjuntural que o Departamento de Economia Rural, que é o DERAL, né, lá da Secretaria da Agricultura, divulgou na última semana. Documento que ainda trata das culturas do repolho, do milho, do feijão, também da produção de leite, perus e ovos, e que você pode acessar indo até o site da Secretaria na internet, nesse endereço, anote aí, www.agricultura.pr.gov.br. Era esse, né, o recado que a gente tinha para hoje. Vamos ficando por aqui, desejando a todos vocês uma ótima terça-feira e até amanhã, tá certo? Quando estaremos aqui de novo, né, nesta mesma emissora, neste mesmo horário, para conversar com você, trazer para você e para sua família, para todo mundo, né? Mais uma nova edição do programa O Homem e a Terra. Forte abraço, fiquem com Deus e até lá. 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
3: 6h48.
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6: Tamo de volta por aqui, nosso Violada continua. Não vai faltar, é moda boa na sua terça-feira aqui no seu rádio. Agora com Folia de Rei, Renato Teixeira com Sérgio Reis. Parceria que reuniu dois dos maiores nomes da música caipira e sertaneja do Brasil. E o resultado é exatamente o que se esperaria desse encontro, né? Algo muito especial.

0: E ao som do Caminheiro com Sérgio Reis, a gente fecha mais uma sequência de música, três músicas que contam muito sobre o Brasil, viu? Eu vou ali e já volto com muito mais saudade.
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5: Sete horas.
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7: Terça-feira, 9 de junho de 2026. Comissão de Constituição e Justiça da Câmara deve analisar hoje a proposta que reduz a maioridade penal de 18 para 16 anos. A base do governo tenta barrar a votação e a oposição prevê vitória. O relator do texto, deputado Coronel Assis, afirmou que a proposta tem votos suficientes para ser aprovada. Na avaliação dos parlamentares da base aliada, o crime organizado passará a recrutar os jovens ainda mais cedo se o texto passar. O governo federal já desembolsou 11 bilhões e meio de reais em restos a pagar de emendas de relator neste ano. De acordo com o jornal Valor Econômico, 7 bilhões e meio foram executados na semana passada, após a Câmara aprovar a proposta de emenda à Constituição, que prevê o fim da escala 6x1. O prazo para o pagamento das emendas se esgota no fim de junho, por causa do calendário eleitoral. O presidente Donald Trump foi vaiado em jogo das finais da NBA no Madison Square Garden, em Nova York. Os protestos da torcida ocorreram no momento em que a imagem do republicano apareceu no telão do ginásio durante a execução do hino nacional antes do jogo entre New York Knicks e San Antonio Spurs. O descontentamento de parte dos torcedores reflete a queda recente nos índices de aprovação do governo. Pesquisas de opinião locais também indicam um recuo no apoio ao presidente entre eleitores da base conservadora em razão do preço dos combustíveis. Manifestantes protestaram ainda contra as alterações logísticas causadas pela presença da comitiva presidencial, classificada por torcedores como uma interferência no evento esportivo. Em quadra, os Spurs venceram os Knicks por 115 a 111 e diminuíram a desvantagem da série final para 2 vitórias contra 1. No horário de Brasília, 7:03.
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3: 77.
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6: E aí, galera do campo, sejam muito bem-vindos ao Agronejo, o programa que te deixa por dentro de tudo que rola no nosso agronegócio. Eu sou o Lineu Silva e é sempre um prazer enorme ter você aqui com a gente. Prepara o ouvido, porque nesta primeira parte a gente já chega com informação quentíssima direto do setor, para você ficar atualizado e por dentro das tendências.
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6: Olha só que interessante essa notícia que chega do CPEA. A gente tá falando da safra de laranja, um dos carros-chefes do nosso campo, né?
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6: Pois é, a safra brasileira de laranja, aquela de 2025-26, já tá entrando na sua reta final. E o que chama a atenção, o que o CPEA aponta, é que para a próxima safra, a de 2026-27, o grande desafio muda. Se antes a gente se preocupava mais com a oferta, com a quantidade disponível, agora a coisa muda de figura. O principal desafio, segundo os estudos, passa a ser a demanda. É isso mesmo, a demanda por suco de laranja. É um ponto super importante para ficar de olho, para a gente entender os próximos passos desse mercado tão relevante. Fica a dica para quem está no setor e para quem acompanha de perto.
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6: E essa foi a nossa primeira dose de informação aqui no Agronejo. A gente já volta. Fique ligado, tem muito mais para você.
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7: Estamos de volta aqui no nosso Violada, agora com Léo Canhoto e o Robertinho. O último julgamento, lançada nos anos 70 e uma das músicas mais dramáticas e marcantes da dupla. Uma narrativa pesada sobre fé, morte e julgamento divino, que prendia o ouvinte do início até o fim. Aquelas histórias cantadas gostosas de se ouvir, né?

0: Fechando mais um bloco do julgamento à Romaria, terminando com aquela dúvida gostosa do amor, né? Cleiton e Camargo, se amou, não sei. Sertanejo vai fundo, viu? Rapidinho a gente faz uma pausa e daqui a pouquinho a gente já volta com muito mais.
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6: Sete e 22.
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9: Olha só, para quem acompanha o mercado, uma notícia importante sobre o feijão. Depois das expressivas valorizações lá em maio, os preços começaram a cair.
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9: Tanto o feijão carioca quanto o feijão preto, que tiveram aquelas altas consideráveis no mês passado, iniciaram o mês com predominância de queda. Isso acontece com o avanço da colheita e a cautela dos compradores no mercado, que são os principais fatores puxando esses valores para baixo. É uma mudança significativa, depois de um período de altas bem marcantes, não é mesmo? Então, se você está de olho no feijão, é bom ficar atento a essa movimentação. O avanço da colheita e a postura mais cautelosa dos compradores estão ditando o ritmo.
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9: Não saia daí. 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
10: Tamo de volta, esse é o nosso Violada, agora com Barreirito, cantor das andorinhas, com Amaremos, uma das músicas mais românticas do repertório dele. E surpreende quem só conhece o lado mais agitado e dramático da sua carreira, viu? Barreirito, cujo nome verdadeiro é Juraci Rodrigues, é natural de Paraíso do Norte, lá no Paraná, e construiu uma das carreiras mais sólidas do sertanejo raiz, com uma voz inconfundível. Agora, o que pouca gente sabe é que ele sofreu um acidente grave e chegou a comprometer sua capacidade de se apresentar. Só que aí ele voltou com força total, e Amaremos foi gravada nesse período de muita gratidão pela vida, e isso aparece em cada nota da música.

0: Terça-feira, 9 de junho de 2026. A ameaça de elevação tarifária dos Estados Unidos provocou uma corrida de empresários brasileiros para antecipar os embarques de mercadorias para o mercado americano. Os setores de máquinas, calçados e pescados tentam agilizar o envio das cargas para evitar o prazo de 15 de julho, quando pode entrar em vigor a sobretaxa de 25%. Representantes dos segmentos afetados pretendem participar de uma audiência pública em Washington no início de julho para contestar os termos da taxação. O presidente do Senado, Davi Alcolumbre, deve reunir os líderes partidários hoje para definir o calendário de tramitação da proposta de emenda à Constituição que extingue a escala de trabalhos 6x1. O texto aprovado pela Câmara dos Deputados aguarda despacho formal há mais de 10 dias. A Justiça Federal do Ceará suspendeu a homologação do mega leilão de energia realizado pelo governo federal em março. A decisão vale até o julgamento de uma ação sobre o certame no Distrito Federal. A Agência Nacional de Energia Elétrica confirmaria hoje o resultado da maior parte da contratação. A ação foi movida pela Federação das Indústrias do Estado do Ceará, que questiona a suposta concorrência reduzida, entre outros pontos. Os governos de Rússia e Belarus confirmaram que estão sempre prontos para os meios disponíveis, incluindo armas nucleares, para garantir a segurança. O vice-ministro russo das Relações Exteriores disse que os dois países realizam regularmente exercícios conjuntos de prontidão. No horário de Brasília, às 7h34.
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0: E fechando com Goiânia e Paranaense, franguinho na panela, bom demais, hein? Toda a riqueza do sertanejo aqui no nosso Violada. Um instantinho só e já tô de volta, já trazendo muito mais som.
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4: Sete e 45.
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6: Boa, boa, meus amigos do campo. Que satisfação ter a sua companhia aqui no Agronejo, o programa que te deixa por dentro de tudo que movimenta o agronegócio brasileiro. E para começar com as informações que importam, a gente já traz um destaque importante sobre o mercado.
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6: Olha só, para quem acompanha o setor, o preço do milho segue mostrando uma tendência de queda aqui no Brasil.
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6: Segundo os levantamentos, neste começo de junho, os valores do grão estão em declínio na maior parte das regiões produtoras. E o motivo? Principalmente a movimentação dos compradores, que estão mais afastados do mercado físico. Essa situação gera um impacto direto, claro, na precificação e na estratégia de venda dos produtores. É um cenário que exige atenção redobrada de todos os envolvidos na cadeia produtiva. A gente segue acompanhando de perto essas e outras notícias que fazem a roda do agronegócio girar. E pode ter certeza, cada detalhe, cada movimento do mercado, você encontra aqui, com a gente, no Agronejo.
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6: Fique ligado, tem muito mais informação vindo por aí. É o Agronejo, a sua conexão com o campo.
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7: Estamos de volta agora com Pergunte a Ela, Peão Carreiro e Zé Paulo. Lá nos anos 80, daquelas músicas de confronto, né, que o sertanejo faz com naturalidade, sem melodrama, mas com muita verdade. Lembrando que Peão Carreiro e Zé Paulo são de Aparecida do Taboado, Mato Grosso do Sul, e sempre tiveram um estilo muito direto de cantar, sem rodeio, sem floreio, sem exagero. E o que eles sentiam, eles cantavam, e ponto.
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Terça-feira, 9 de junho de 2026. Presidente do Senado, Davi Alcolumbre, deve reunir os líderes partidários hoje para definir o calendário de tramitação da proposta de emenda à Constituição, que acaba com a escala de trabalho 6-1. O texto, aprovado pela Câmara dos Deputados, aguarda despacho formal há mais de 10 dias. Palácio do Planalto e senadores aliados pressionam por celeridade na votação por causa do potencial impacto eleitoral da medida. Davi Alcolumbre já disse que o Senado promoverá discussões amplas nas comissões técnicas antes de enviar a matéria ao plenário. O ministro da Fazenda, Daíldo Urigan, anunciou que vai liberar o acesso a documentos sobre registros de casas de apostas no país. Ele também disse que a pasta fará uma força-tarefa com a Controladoria Geral da União para agilizar os trâmites. O governo havia decidido impor sigilo a processos que tratam da autorização para o funcionamento das bets no Brasil. Em alguns casos, o período chegava a um século. A Mega Sena pode pagar hoje um prêmio de 3,5 milhões de reais para quem acertar as 6 dezenas do concurso 3.016. Sorteio ocorre às 9 da noite. O bilhete simples custa R$ 6. As apostas podem ser realizadas pela internet, no site da Caixa Econômica Federal ou em qualquer lotérica do país. No horário de Brasília, 8:03.

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4: Oito e cinco.
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16: Fala galera do Agronejo. Chegando junto com você, trazendo as informações que movimentam o campo e a mesa do brasileiro.
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16: E olha que notícia interessante que a gente pegou para trazer para vocês. Diretamente do interior de São Paulo. A Labo Falina, um laticínio que a gente conhece bem pela sua linha de produtos de leite de búfala, tá com uma novidade.
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16: Eles têm sede lá em Guaratinguetá e agora estão expandindo a estratégia. É isso mesmo. Conhecidos pela excelência com a búfala, eles estão conquistando espaço com queijos de leite de vaca. Uma virada e tanto, né? Mostra como o mercado está sempre se reinventando, buscando novas oportunidades e atendendo a diferentes paladares. A Labo Falina, que já é referência no que faz, agora diversifica e aposta também no queijo de leite de vaca. É um movimento estratégico que fortalece ainda mais a marca e abre novas frentes nesse setor tão dinâmico do agronegócio brasileiro. Fica de olho, porque essa é uma tendência que pode inspirar muita gente no campo.
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16: E a gente segue por aqui, com mais notícias e muita informação para você. Não sai daí que já já a gente volta com a próxima parte do Agronejo.
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17: Agora vamos com Zé do Rancho e Zé do Pinho, meu sítio, meu paraíso, fala de algo que vai muito além de pedaço de terra, fala de identidade, de pertencimento e de ter um lugar no mundo que é todo seu e ninguém tira.

0: Fechando com César e Paulinho, amanhã ou depois, da poesia do sítio, a poesia das cordas, bloco que foi pura alma sertaneja, hein? Pausa rápida e já já eu tô de volta com mais Violada por aqui.
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4: 8h23.
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14: E o Agronejo segue trazendo informações relevantes para você que vive e respira o campo.
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14: Um estudo recente acende um alerta importante para o setor. O agronegócio, que é um dos pilares da nossa economia, parece estar ainda pouco preparado para enfrentar os desafios impostos pelas mudanças climáticas e também pelos riscos geopolíticos, sabia?
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14: A pesquisa mostra que essas questões, as mudanças no clima e as tensões entre países, estão bem no centro das preocupações de quem faz o agro acontecer. E o mais interessante é que o próprio setor reconhece essa necessidade de se ajustar, de se preparar melhor para o que vem por aí. É um sinal de que a atenção precisa ser redobrada, buscando soluções e estratégias que garantam a sustentabilidade e a segurança da nossa produção agrícola, que é tão vital para o Brasil e para o mundo. Afinal, um agro forte e resiliente é o que a gente precisa para continuar crescendo, não é mesmo?
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14: Chegamos assim ao final do nosso Agronejo. Quero agradecer demais a sua companhia, a sua audiência, que faz toda a diferença pra gente. Foi um prazer enorme compartilhar essas informações com você. A gente se encontra por aqui com mais notícias e análises do universo do campo. Um grande abraço e até mais.
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0: Vamos de Vem em Mim, Chitãozinho e Chororó, lançada lá nos anos 80, uma das músicas mais animadas e dançantes da dupla, viu? Bem diferente do romantismo pesado que eles também dominavam, né? Com muita identidade.

0: Terça-feira, 9 de junho de 2026. O governador em exercício do Rio de Janeiro, desembargador Ricardo Couto, afirmou que há expectativa de recuperar mais de R$1 bilhão dos recursos que o Rio Previdência investiu no Banco Master. No total, o Fundo de Previdência dos Servidores Públicos do Estado aplicou mais de R$3 bilhões na instituição financeira. Ricardo Couto também disse que o governo já adotou medidas judiciais para buscar o ressarcimento dos valores e que parte dos recursos está bloqueada como garantia para eventual indenização. A indústria brasileira registrou um salto incomum no envio de produtos aos Estados Unidos antes das novas taxas sugeridas pelo governo de Donald Trump. Em abril, as vendas mensais de máquinas e equipamentos alcançaram o maior valor em um ano e meio. No mesmo período, as exportações do mercado de calçado subiram mais de 40%. Já o volume de embarques na indústria química apresentou, em março, o maior patamar desde o início de 2025. O árbitro brasileiro Wilton Pereira Sampaio vai apitar o jogo de abertura da Copa do Mundo. A partida entre México e África do Sul será disputada na quinta-feira, às 16h, no horário de Brasília, na Cidade do México. Os dois assistentes também são brasileiros, Bruno Pires e Bruno Bochilha. No horário de Brasília, 8h32.
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0: A moda do corte com Craveira e Cravinho na última de hoje para fechar mais uma edição do nosso Violada Sertaneja, da tradição que não morre, a flor que a gente assopra. Que terça linda essa foi, hein? O porteiro da rua, do seu prédio, do seu trabalho, hoje é o dia dele, viu? E vale um sorriso, um agradecimento, um reconhecimento por tudo que ele faz todo dia. Obrigado pela sua companhia, eu sou o De Luca, deixo aqui o meu abraço e amanhã tem mais, se Deus quiser. Mais moda boa, mais história e mais emoção aqui no Violada Sertaneja. Aqui é a raiz, aqui é sentimento. Fica com Deus e até a próxima.
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16: 8h48. Hora de saber como vai o tempo e a temperatura.
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0: Valeu, William, para você também, meu amigo. 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E saindo lá do Supermercado Boac, nós vamos a Curitiba, onde nós temos um contato com o meteorologista Lisandro Jacobsen, que está conosco hoje e traz a previsão do tempo para o estado do Paraná, lá do CIMEPAR. Lisandro, bom dia.
2: Muito bom dia, boletim CIMEPAR informa do dia 9 de junho de 2026. Nesta terça-feira, o ambiente atmosférico permanece instável em grande parte do estado do Paraná, mas é na metade sul onde são esperadas a ocorrência de chuva com maior frequência ao longo do dia, embora de forma irregular, pois a intensidade varia de fraca a moderada, e serão poucas trovoadas que acompanham essas chuvas, muito mais presença de nuvens do que propriamente a ocorrência de chuva melhor distribuída. Chuva localizada. Tanto que no setor norte, a expectativa é que ainda o sol predomine entre o norte, norte novo e principalmente no norte pioneiro. Aliás, nessa região é onde são esperadas as temperaturas mais altas de hoje, 24 graus entre Cambará e Jacarezinho. No entanto, amanhece um pouco mais ameno no centro-sul paranaense. Entre Palmas, General Carneiro e Guarapuava, a temperatura próximas aos 10 graus. Na metade sul, a temperatura varia bem menos do que nos últimos dias. Amplitude térmica um pouco mais amena nesta terça-feira. Tanto que as máximas não passam dos 20 graus na maioria das cidades. Na capital, variação dos 12 graus no amanhecer em São José dos Pinhais e não passa de 19 em Curitiba. No litoral, também um pouco mais ameno, 20 graus apenas na região de Paranaguá. Cascavel e Foz do Iguaçu experimentam 21 graus nos termômetros. Entre Pato Branco e Francisco Beltrão, 18 graus apenas de valor máximo. Já no noroeste, as temperaturas também conseguem passar dos 20 graus, mas chegando apenas aos 22 entre Paranavaí e Umuarama. Embora o risco de tempestades hoje não seja muito alto, nos próximos dias a instabilidade atmosférica aumenta. Em nosso site, cimepar.br, confira detalhes da previsão para os 399 municípios do estado. CIMEPAR, antecipamos o futuro para proteger o presente.
0: Um abraço, Lisandro. Bom trabalho para você e para toda a equipe do CIMEPAR nesta terça-feira, 9 de junho. E no dia de hoje, Clevelândia tem uma manhã de tempo nublado, nevoeiro, nevoeiro que se formou na madrugada, hein? E persiste ainda quase que uma pequena garoa, né? Agora pela manhã nós temos uma temperatura de 13 graus no centro de Cleveland. Agora a mínima foi de 11 graus. E um novo boletim do tempo você confere ouvindo a Progresso FM dentro de aproximadamente 20 minutos, quando estaremos conversando aí com o Peter Scheuer, direto do oeste de Santa Catarina, dentro do programa Canal Aberto, um programa de notícias aqui na sua
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6: Sonhe. Seja otimista. Procure subir. E espere sempre que o melhor lhe aconteça. Embora as aparências sejam contrárias, confie em Deus, que está dentro de você. Porque nele existe a solução de todos os seus problemas. Olhe para o lado certo da vida, para a felicidade e o progresso, e não detenha jamais sua subida. Seja otimista e há de vencer.
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3: Aí estou eu aqui nos estúdios da Progresso com a nossa equipe reunida e do outro lado está você, meu preclaro ouvinte da sua rádio 106. Que bom estar na sua companhia e você seja bem-vindo, meu amigo, minha amiga, a mais uma edição do nosso canal aberto. Meus amigos, ainda bem que tudo o que eu faço e a equipe faz aqui pelas pessoas é de coração. Já recebi ingratidão suficiente para entender que o ser humano, ele só valoriza o que lhe convém. Será que não é não? Não faço nada esperando reconhecimento, muito menos consideração. Minha recompensa, meu amigo, minha amiga, não vem dos homens, não vem do Criador. Isso me deixa muito feliz. 9:06 da manhã, leio na Bíblia e falo para você o que está escrito lá em Mateus capítulo 11, verso 28. Vinde a mim, todos os que estais cansados e oprimidos, e eu vos aliviarei. Olha, meu amigo, minha amiga, o dono do mundo conhece as minhas e as tuas fraquezas. Ele sabe que eu e você, às vezes, nos sentimos cansados, sobrecarregados, sabe que a nossa

0: A hora da informação aqui na sua Progresso FM são 9:08.
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0: Hora de conferir informação útil e que nos ajuda no dia a dia. E é a previsão do tempo que está chegando aí.
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0: E quem traz os presságios do tempo nesse horário aí é. É ele, o homem do tempo.
3: Meteorologista Peter Scheuer.
0: Esse mesmo, que está lá no oeste de Santa Catarina, lá na divisa com o Rio Grande do Sul, Chapecó e Guatambu do Sul, é ali naquela região, hein? Está a sua estação meteorológica e é de lá que ele conversa conosco. Alô, Peter, bom dia para você, tudo certo?
4: Tudo certo.
0: Ah.
4: 15.1.
0: O que que é 15.1? Explica aí.
4: Temperatura, homem do céu. Ah. Hoje tu vai levar laço.
0: Ah, te falei. Temperatura.
4: Te falei.
0: Temperatura lá fora, ao ar livre.
4: 15.1.
0: Aqui,
4: pega.
0: Aqui, 14 graus. Já começou caindo do cavalo.
4: Não.
0: 14 graus.
4: Não.
0: O quê?
4: Mas eu tô olhando aqui agora, peraí.
0: Aonde tu tá olhando? Depende.
4: Espera,
0: aonde.
4: Espera, calma, tô.
0: Depende onde. Aonde você tá olhando?
4: Não,
0: aí, meu.
4: Vendo aqui.
0: Tá se enganando.
4: Ah, não, aqui é Pato Branco que tá 15 graus.
0: Rapaz,
4: céu.
0: Mas o que é isso?
4: É que não atualizou o mapa aqui pra mim.
0: Já se quebrou. Na primeira, tu já se quebrou aí. Já saiu com uma perna só.
4: Mas peraí.
0: Hã?
4: Calma.
0: Então diga.
4: Pega essa.
0: Então fala.
4: Quanto que tá aí a tua temperatura agora?
0: Agora 14 graus. 14 graus, lá fora. Mínima.
4: Pô, eu ia tentar te humilhar aqui. 14,3, homem.
0: 14,3, o que é a mínima? É a tua mínima,
4: tu
0: hein?
4: Tu sabe que é, tu sabe. Deus, que cara insuportável.
0: A mínima, mas eu tenho que rir porque o laço hoje vai ser dos dois lados. Olha só, 11 graus a mínima, 6 horas da manhã. 11 graus com nevoeiro. Tenho nevoeiro neste momento aqui em Clevelândia. Nevoeiro em Clevelândia e na região, hein? É isso aí, meu. Nevoeiro.
4: Eu vou olhar a estação de Palmas aqui, só pra ver.
0: Pode olhar, 11 graus aqui, a mínima.
4: Palmas vai ser mais frio que aí, peraí.
0: É, eu sei, ficou na faixa dos 10. Palmas tá na faixa dos 10.
4: Palmas, 11.3, aí foi mais frio que Palmas?
0: Ô, meu, então tá. Então tá, batemos Palmas essa vez. Tá vendo? Eu tô vendo aqui, General Carneiro tá em 10. Ficou em 10 aí. Então, nós 11.
4: General Carneiro?
0: É, Palmas.
4: Ah, General Carneiro.
0: Palmas 11.3. Quanto que tu tá vendo aí de General Carneiro?
4: 11.3, a mínima.
0: Em General Carneiro?
4: Não, em Palmas.
0: Ah, Palmas. Em Palmas sim, mas General. Tu tá vendo aí General também ou não?
4: Ah, não, General Carneiro, a estação que eu tô observando aqui, 11 graus.
0: 11 graus. Eu achei eu até que tinha ficado mais baixo aí. Mas
4: não,
0: tá
4: não,
0: bom.
4: Ficou 11 graus.
0: Tá bom.
4: Tá, mas assim, ó, do Paraná, as mínimas menores são as de vocês.
0: É isso aí, estamos surrando. Vamos em frente aí.
4: Agora pega. Calma, que agora tu vai ver só.

0: Precipitação nas últimas 48 horas, 24 horas, 9.1.
1: Zero. Zero. Zero de precipitação. Não choveu nada, falei, cara. Você falou, falou que ia chover, não choveu, meu. A chuva ficou pra aí. Ficou pra aí, pra esse lugar.
0: Não, mas peraí. Vamos ver aqui na... Eu tenho aqui todos os dados aqui. Agora tu vai levar uma surra. Calma. Mesmo, não choveu quase nada aí mesmo, hein?
1: Não, aqui não... Foi
0: 0. Palmas 0.1.
1: É, aqui no centro não choveu nada. Só choveu no interior. Mas eu acho que não.
0: É, eu tô vendo que no interior choveu 2 milímetros.
1: Choveu
0: muito pouco.
1: É, muito pouco, muito pouco. Tá bom, tu levou essa. E daí, o próximo item agora, já que você está começando aí.
0: Ponto de Orvalho, 14,3 graus.
1: Ponto de Orvalho, 12 graus. 12 graus.
0: Já umidade 94%. Ganha maior, né?
1: É, a menor.
0: A menor?
1: A menor. 90%. Então, 90%.
0: Ah.
1: 90%.
0: Tá.
1: Nascer do sol.
0: Pôr do sol.
1: Pôr do
0: 7,16.
1: Nascer do sol, isso aí?
0: 7,16, é.
1: 7,13. 7,13.
0: Ah, tá de brincadeira.
1: 17,43. É pra humilhar. É pra humilhar.
0: Tudo, homem.
1: Visibilidade. Visibilidade.
0: Tá louco.
1: Visibilidade aí. Quanto é que tá aí? Tem nevoeiro aí ou não?
0: Deixa eu ver aqui.
1: Ah, vai olhar pela janela.
0: Tá, com. Tem um leve nevoeiro. Ó, nevoeiro ganha quem tiver a menor visibilidade.
1: Menor.
0: Tá, nevoeiro.
1: Isso aí.
0: É,
1: isso
0: a menor.
1: Aí. Tá bom.
0: Então eu tô com 2 quilômetros ainda.
1: É, eu tô com 7 quilômetros aqui. 7 quilômetros. Então, tu ganhou essa.
0: Então te ganhei.
1: Tá bom, ganhou essa. Vamos pra próxima.
0: Tô te ganhando todas.
1: Nada, hoje. Ganhando todas, é assim. É. O ouvinte tá vendo aí que tu tá ganhando todas, sim. Tá levando na
0: então
1: cola.
0: Então pega essa. Fala. Sensação térmica.
1: Sensação térmica.
0: 15 graus.
1: 14 graus. 14
0: Eita,
1: graus.
0: Tá louco,
1: a minha homem. Aqui é similar à temperatura real, meu. É similar à temperatura real, que
0: então,
1: é 14
0: então,
1: graus.
0: Então, vai na pressão, então.
1: É, então
0: pressão.
1: Tá. Pressão.
0: 1.020
1: hectopascais. Deus.
0: Tá, então agora vai o vento.
1: Tá bom, vamos lá.
0: Agora eu tô irritado agora.
1: Tá bom. Fala do vento. Fala do vento.
0: Se prepare, hein?
1: Ah.
0: Vento.
1: Ah. Fala do vento, então.
0: 1 quilômetro por hora, 12.3 de rajada.
1: Ah, tá fraco esse vento, que nem tu tá fraco hoje, hein? É, esse vento tá semelhante a você, hein? 1 quilômetro, mas que é isso, meu?
0: 1.5
1: tá
0: agora.
1: Tá louco, aqui o vento tá 5 quilômetros horários é a velocidade, a rajada é 13.
0: 12, 13 aqui.
1: 13 quilômetros a rajada. E a direção do vento é...
0: 221.
1: 272 graus. 272. Oeste.
0: Tu é um desgraça
1: vento,
0: mesmo, né?
1: Vento oeste.
0: É,
1: viu? Tem a lua também, a lua é minguante aqui, tá? Tá bom?
0: É, aqui tá... Ah,
1: é. isso tudo...
0: Vamos pegar a precipitação do ano.
1: A precipitação do ano. Vamos lá, eu tenho tudo aqui, meu. Precipitação do ano, os 5 meses, né? Não até agora.
0: Sim.
1: Fora junho.
0: Não, tá.
1: Fora junho. 5 meses.
0: Bem.
1: Tá bom, vai aí, vai, fala.
0: Olha, pra mim...
1: Quanto?
0: 358 milímetros.
1: Foi de goleada. 813? 813 até o momento. 5 meses. 813. Quantos?
0: Ah, meu Deus, não, peraí.
1: Agora
0: eu peguei errado.
1: Agora sim. É, tá bom. Tá.
0: Faltou mais 500.
1: Quer empatar agora? Quer empatar?
0: Ah,
1: tá bom.
0: Por favor.
1: Tá bom, é. Quantos dias chuvosos, então, já que você puxou aí essa informação do ano até agora, quantos dias chuvosos no ano até o momento? Até maio, né? Compreendido até maio. Não, quantos então, dias chuvosos?
0: Então vamos fazer assim, ó. Tá. Tá, então, tá, essa aqui começa você, daí depois vou eu.
1: 37. Vamos ver. 37. Em 5 meses, 37 dias foram de chuva.
0: E 15... De chuva?
1: De chuva, mesmo. Chuva. E 15 nublados, sem sol. 15 nublados. 37 de chuva, 15 nublados. E aí?
0: Ah, e aí? Pra mim deu 32, hein?
1: 32 o quê?
0: Chuvosos,
1: já perdeu de novo. Meu foi 37. Dias nublados aí, sem aparecer o sol. 15 aqui.
0: Sem aparecer, 13.
1: 13. Quantas geadas até o presente momento?
0: Ah, mas por favor. Oh, não,
1: são dados aqui, meu querido. Não. Quatro geadas. Quatro geadas. Quatro.
0: Tá, mas eu digo quatro geadas aí na tua estação mesmo?
1: Na minha estação, exatamente. Exatamente. Quanto
0: que
1: aí?
0: Foi, né? Nenhuma, sabe que não tem nenhuma.
1: Dentre os meses aí, janeiro a maio, mês?
0: Vão, melhor ir com a previsão.
1: Mais dois aqui. Mais só dois.
0: Mais dois?
1: A maior previsão entre os meses de janeiro a maio, qual o mês que teve a maior precipitação? Maio.
0: Não, pra mim.
1: 278 milímetros. Maio.
0: Pra mim aqui.
1: Maio. 278. Também. Quanto deu aí? Quanto? Ai. Quanto? Fala aí, meu. Já perdeu?
0: De novo?
1: É?
0: 178.
1: Tá bom, vamos para mais um item aí. A maior precipitação em um só dia. Em um só dia no ano. Até agora, nos 5 meses. 26.
0: Em um só dia?
1: Em um só dia.
0: Quanto?
1: 26 de maio, 117 milímetros.
0: Não. Tu 20... falou 26 milímetros.
1: Não, 26 de maio. 26 de maio, em um só dia. 26 de maio, até o momento, nos 5 primeiros meses, esse é o dia que teve a maior precipitação. 117, e aí? Quanto é, qual que foi?
0: Me quebrou.
1: É, te quebrei mesmo. Pra
0: mim você foi aqui, né, homem?
1: Te quebrei, viu? Não adianta. Levou laço
0: não.
1: De tudo quanto é lado.
0: Quanto que deu? Quanto que deu mesmo?
1: Em um só dia, nos 5 primeiros meses do ano, 26 de maio, 117 milímetros.
0: Pois é, aqui pra deu um valor de...
1: Karma,
0: olha só. Meu Deus. Olha só, maio.
1: Dia 2. Tá bom. Quanto que deu no dia 2 aí? Quanto?
0: 93 milímetros. Mas bastante, né, homem?
1: Perdeu, não adianta, perdeu.
0: Mas dia 2, quanto que deu pra ti aí?
1: Dia 2. Vamos ver aqui, já nós mata a cobra. E mostra tudo aí pros ouvintes. Dia 2 de maio, choveu 47 milímetros.
0: Opa!
1: 47.
0: Então te ganhei de goleada.
1: Não ganhou. Eu falei o dia de maior precipitação. O teu dia foi o dia 2 de maio. O meu foi o dia 26.
0: Como é bom ganhar.
1: Vá. Então me conta aí da previsão, onde é que tá a chuva? Que horas que vai chegar a chuva? Que ontem não choveu nada aqui. Vai chover hoje ou vai chover amanhã?
0: Tem uma garoazinha para mim acontecendo agora. Para hoje é um dia com muitas nuvens. É um dia de céu nublado. Aos pouquinhos vai tendo algumas aberturas de sol. Quanto mais em direção ao período da tarde e noite, mais vai tendo aberturas, mais vai tendo melhorias. E a condição é de tempo mais seco. É mais assim como está agora, mais nuvens do que chuva. A temperatura máxima prevista, ela segue num patamar próximo dos 18, 20 graus. Amanhã segue com um tempo bom pela manhã, frio, entre 8, 7 graus. Durante o período da tarde já volta a chover de novo. Já tem previsão de aumento das nuvens e chuva. Tarde e noite, chuva. Aí na quinta-feira e na sexta-feira é chuva a qualquer hora de ambos os dias. Só que não ruim o tempo todo, tá? Vai intercalando com boas melhorias, ora, períodos de chuva, intercalando com intervalos de sol. Então, um pouquinho de tudo que a gente vai ter ali na quinta e sexta-feira, tudo por conta da atuação e manutenção de uma área de baixa pressão. No sábado e no domingo, tempo bom, frio pelas manhãs e agradável durante o período das tardes. Então, o amanhecer é mais ameno, frio, e as tardes são mais agradáveis, mais aquecidas. Então, a maior parte do período é relativamente aproveitável.
1: Então, te console, né? 14 graus aqui com nevoeiro. E aí, quanto é que tá? Só para nós fechar?
0: 15.2.
1: É, se foi, se foi. É, te console.
0: Tá quase, né?
1: É, amanhã, quem sabe você ganha, né? Amanhã tu vai viajar hoje, né? Ou vai viajar só amanhã?
0: Não, é amanhã. Não, é quinta-feira madrugada. Amanhã a gente faz normal.
1: Ah, tá. Então tá bom. Então até amanhã, viu? Se console aí, tá? Até mais. Ah, até mais.
0: É o que nós. Ah, se suma daqui.
1: Tá bom. Vai. Tchau. 9h23. 9h23 pelo horário de Brasília. Você ouviu a previsão do tempo com informações interessantes, né? Inclusive um resumo do que foi os primeiros 5 meses do ano. 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
1: A hora da notícia, 9h26, horário de Brasília, 14 graus é a temperatura no centro da cidade. E agora nós temos informações a respeito de emprego. Você está procurando emprego? Está a fim de mudar de emprego? Tem essa possibilidade, basta conhecer aquilo que no Cine está à sua disposição e cuja relação está na mão do repórter Claudemir, que agora conta para você o que é que tem na nossa bolsa de empregos. Claudemir, bom dia.
6: Ok, Mauro, bom dia, amigos ligados da Progresso. Vamos lá com, né, esse agendamento aí, as vagas de emprego ali da Agência do Trabalhador. Está acontecendo neste momento ali no Cine uma entrevista para os clevelandenses interessados, para homens, mulheres, entrevista de empresa. Só não tenho aqui a informação complementar qual que é a empresa, né, que está realizando essa entrevista. Poderemos ter na sequência aí desta manhã. Mas, se você quiser aproveitar, né, fazer uma visita no Cine, na Agência Trabalhador, tem entrevista acontecendo agora pela manhã. Então, homens, mulheres, você que é maior de idade, né, 18 anos acima, então está convidado a visitar agora pela manhã, participar dessa entrevista na Agência do Trabalhador, que está acontecendo neste momento, né? Vagas para cozinheira, também técnico em segurança no trabalho, com experiência. Outra vaga para costureira, caixa de loja para agropecuária, também vaga para operadora de caixa, para trabalhar em supermercado. auxiliar de lojas de tintas, cuidadora de idosos, essa vaga permanece aí já, bom tempinho já, né? Ainda vaga para auxiliar de açougue, açougueiro, também tem a vaga aberta ali no Cine, auxiliar de mecânico, repositor de hortifruti, também para supermercado, entregador de mercadorias, auxiliar de produção para moinho e o repositor também, né? Então, vagas que você confere fazendo o quê? Visitando o Cine. Vai lá, né? Agora pela manhã. O Cine vai até 1 da tarde. Então, tem que ser agora pela manhã fazer essa visita na Agência do Trabalhador. As vagas à disposição. Reúne todos os seus documentos pessoais. Não esquece a carteira de trabalho, né? Comprovando de residência. Carteirinha de vacinação, importante também. Currículo. Leva tudo consigo aí e participa desse contato com o Cine. Agora pela manhã está acontecendo entrevista também. Repetindo as vagas, vagas então para costureira, técnica agropecuária e segurança no trabalho, costureira, caixa de loja para agropecuária, operador de caixa, auxiliar de loja de tintas, cuidador de idosos, auxiliar de açougue, açougue, auxiliar de mecânico, repositor de hortifruti, o entregador de mercadorias, auxiliar de produção para moinho e o repositor também. Tudo isso no Cine. O Cine está trabalhando semana, toda semana cheia, né? Das 7 horas da manhã vai até as 13, até 1 da tarde. E o WhatsApp é aquele mesmo, a gente sempre lembra aqui. Você pode manter contato, claro, que é o 463252-1221. 463252-1221. Você tem o contato com a Agência do Trabalhador.
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2: A informação está presente. A informação não pode faltar, né? Que ela é de orientação para o nosso dia a dia. 9:32 pelo horário de Brasília. Meus amigos, se pudéssemos ter consciência do quanto nossa vida é passageira, talvez a gente pensasse duas vezes antes de jogar fora as oportunidades que temos de ser e fazer os outros felizes. Não é verdade? Eu pelo menos acredito nisso. Olha só, quantas flores são empilhadas num funeral e quantas flores a pessoa recebeu em vida, hein? Nós todos os dias enviamos uma flor virtual para você. É isso aí, meu amigo. Estas de hoje são para todos vocês. E você pode passar adiante isso. E não me diga que não tem tempo para isso. Você não se lembra da frase? Pare e sinta o perfume das flores. Alegria te mantém doce, desafios te mantém forte, tristezas te mantém humano, falhas te mantém humilde, sucesso te mantém reluzente. Mas, somente amigos te mantém em movimento. E não perca as oportunidades que estão sorrindo para você hoje, hein? Oportunidades são como ondas de rádio. Se você não sintonizar, nada vai acontecer, meu amigo, minha amiga. E aproveite o dia de hoje. Plante amor e paz e colha paz e amor. Não fique chorando pelo que você perdeu. Lembre-se, você está vivo e a batalha não terminou. Viva o dia de hoje, o de ontem já passou. O amanhã não chegou ainda e a gente pode não estar lá, né? A esperança termina quando você para de sonhar. Então continue sonhando e vivendo o dia de hoje.
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2: Eu sou o jornalista Mauro Fernando e cotidianamente, de segunda a sexta-feira, te faço companhia aqui no 106.9 da Progresso FM, a rádio amiga da comunidade. E trabalhe conosco, entregando o seu melhor e trabalhando com amor nesta manhã de terça-feira, 9 de junho. Os companheiros Marlon Machado na produção sonora musical, na programação, Claudemir e o Mauro Conte nas reportagens, o Albari nos efeitos de estúdio, a Catiele, nossa arrumadeira, e os locutores comerciais, o Celso, a Lindia, a Liz Oliveira, o Flávio e também o Lucas, levando as mensagens publicitárias dos nossos anunciantes direto para o ouvido do povo, trabalhando com amor, entregando o nosso melhor. Sabe por quê? Porque a vida é passageira como a dor, bela como o amor, simples como eu, importante como você. Por isso, lute, perdoe, ame, conquiste, aproveite cada segundo, hein? Cada segundo. Mas hoje, não procrastine, não deixe para amanhã. Se você tiver que escolher entre ser feliz ou ser importante, escolha ser feliz. É isso aí, escolha ser feliz. Por quê? Por que é que eu digo isso? Porque é importante, meu amigo, minha amiga, você já é.
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2: E a hora da notícia aqui para você saber dos fatos ouvindo a Progresso FM 9:37, para você saber mais e melhor sobre jornalismo. E das estradas vem uma informação interessante que eu gostaria de chamar a sua atenção para esse fato e ligar com uma observação importante que muita gente despreza. Isso aí. Caixa d'água cai de caminhão e atinge carro na PR-483. Quem está nos mandando essa informação é a Polícia Rodoviária Sexta Companhia, com sede em Pato Branco, destacando que uma caixa d'água que era transportada por um caminhão caiu da carroceria e atingiu um automóvel na tarde de ontem. O sinistro ocorreu por volta de 14 horas na PR-483 em Francisco Beltrão. De acordo com informações, o caminhão trafegava no sentido Francisco Beltrão quando uma caixa d'água acabou se soltando e caiu sobre a pista, atingindo um automóvel que vinha na sequência. Felizmente, ninguém ficou ferido. A Polícia Rodoviária esteve no local para fazer a sinalização. A caixa d'água, que era transportada por um caminhão, caiu da carroceria e atingiu um automóvel. Aí o perigo de andar colado na traseira de outros veículos, né? Recomenda-se 2 segundos ou mais ou menos 60 metros a distância que nós devemos observar do veículo que vai à frente. Porque se a gente tem essa folga, esse intervalo, esse tempo, né? Essa distância, a gente pode desviar de um obstáculo como esse que aconteceu lá perto de Francisco Beltrão. É observado pela Polícia Rodoviária Estadual, que mais uma vez faz esse lembrete: não ande colado na traseira de outro veículo, porque se ele frear, você não tem condições de desviar. Não tem condições de frear o tempo suficiente para não bater, para evitar o choque, para evitar a colisão, para evitar que o pessoal se machuque, né? Na estrada aí. Olha esse exemplo aí acontecendo lá em Francisco Beltrão, que serve de alerta, portanto, para os nossos ouvintes, condutores que andam nas nossas estradas aí. Eu vejo muita gente andando coladinha, né? Quer ler a placa do veículo que está à frente. E aí, quando acontecem os imprevistos, não tem como desviar. 60 metros, viu, minha gente? Ou 2 segundos aí de distância entre um carro e outro para você poder desviar, ter condições, né? De poder escapar de imprevistos. E outra notícia que a Polícia Rodoviária Estadual está enviando aqui para o nosso jornalismo, dando conta que caminhonete sai da pista na PR-483 e o condutor fica ferido. Uma Toyota Hilux saiu da pista na tarde de ontem, por volta de 14 horas, também na rodovia PR-483, aí em Beltrão, sentido Ampere. Equipes do Corpo de Bombeiros, da concessionária PR e da Polícia Militar estiveram no local para prestar atendimento, assim como a Polícia Rodoviária Estadual. O motorista do veículo sofreu ferimentos leves e foi removido a hospital em Francisco Beltrão. As causas do sinistro não foram reveladas pela Polícia Rodoviária Estadual. 9:41, jornalismo da Progresso, para você saber mais e melhor.
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3: Bora para mais uma informação. São 9:42 pelo horário de Brasília. Tempo encoberto, a temperatura é de 14 graus. Masculino é preso por tráfico em Chopinzinho. Essa vem do 3º BPM lá de Pato Branco. Um homem foi preso na noite de ontem por tráfico de drogas e desobediência durante uma ação da Polícia Militar no centro de Chopinzinho. De acordo com a corporação, a equipe realizava patrulhamento quando avistou um indivíduo em atitude suspeita em via pública. Ao perceber a aproximação da viatura, o homem descartou alguns objetos e fugiu a pé em direção a um centro de eventos localizado nas proximidades. Os policiais realizaram acompanhamento tático e deram diversas ordens de parada que não foram obedecidas pelo suspeito. Em determinado momento, ele conseguiu sair do campo de visão da equipe. Por se tratar de um indivíduo já conhecido no meio policial e com histórico recente de fuga de abordagens, os policiais se deslocaram até a sua residência e, ao se aproximar do imóvel e perceber a presença da equipe, o suspeito tentou fugir novamente, mas foi abordado logo em seguida. E durante a revista pessoal, os policiais encontraram uma quantia em dinheiro e 20 porções de substância análoga ao crack, já fracionadas para comercialização. Diante dos fatos, o homem recebeu voz de prisão e foi encaminhado juntamente com 15,2 gramas de crack e R$161 em dinheiro. Apreendidos a 12ª Central Regional de Flagrantes em Pato Branco, Polícia Civil, para os procedimentos legais. 9:44 na Progresso FM.
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3: Com uma temperatura de 14 graus, tempo nublado lá fora, nós fazemos uma pausa aqui para os nossos anunciantes, o nosso break do horário, e depois dele vem mensagem do dia na sua manhã de terça-feira. Fique ligado na Progresso, nós estamos sempre ligados com você.

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3: 9h46.
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0: 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E a hora certa, a hora para você não perder o seu compromisso. 9h50, faltam 10 minutos para as 10 horas da manhã. Temperatura de 14,7 aqui no centro da cidade. O tempo está nublado. 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
0: Tá certo, 9h59, um minutinho para as 10 horas da manhã. 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

0: Terça-feira, 9 de junho de 2026. Uma organização criminosa transnacional que atuava principalmente na fronteira entre Brasil e Paraguai é alvo de operações da Polícia Federal. A quadrilha é especializada em contrabando de cigarros, importação ilegal de agrotóxicos, falsificação de documentos e placas veiculares, lavagem de dinheiro e corrupção de servidores públicos. A justiça expediu mais de 160 mandados, além de 12 ordens de cancelamento de CPFs e CNPJs. As aplicações nas cadernetas de poupança superaram os saques em R$ 2,6 bilhões em maio. Foi o primeiro ingresso de recursos na tradicional modalidade de investimentos neste ano. O Banco Central não informou a razão, mas o resultado aconteceu no mesmo mês do início do Desenrola 2.0. O programa voltado para brasileiros endividados com o sistema bancário renegociou R$ 20 bilhões até junho. A Justiça Federal do Ceará suspendeu a homologação do mega leilão de energia realizado pelo governo federal em março. A decisão vale até o julgamento de uma ação sobre o certame no Distrito Federal. A Agência Nacional de Energia Elétrica confirma hoje o resultado da maior parte da contratação. A ação foi movida pela Federação das Indústrias do Estado do Ceará, que questiona a suposta concorrência reduzida, entre outros pontos. Subiu para 37 o número de mortos em decorrência do terremoto que atingiu o sul das Filipinas. Mais de 400 pessoas ficaram feridas e 4 continuam desaparecidas. O tremor de magnitude 7,8 aconteceu no domingo e chegou a gerar alertas de tsunami em diversos países. No horário de Brasília, 10:04.
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às 10h05, entra no ar o nosso quadro de conversa aqui no nosso programa nesta manhã de terça-feira. Bom, olhando para as histórias bíblicas, eu faço referência a uma delas nesta manhã de terça-feira, hoje, 9 de julho, aquela que é contada lá no livro de 2 Reis. E se você quiser ler em maiores detalhes, 2 Reis, capítulo 6. É lá no Velho Testamento, em 2 Reis, capítulo 6. O povo de Israel é o que menciona essa leitura bíblica, e em diversos momentos teve de enfrentar ataques de nações vizinhas. Numa dessas situações, o rei da Síria combinou com seus conselheiros onde seu exército montaria um acampamento para atacar os soldados israelitas. Entretanto, o dono do mundo algumas vezes revelou ao profeta Eliseu onde a tropa inimiga estaria acampada. E assim, ele alertava o rei de Israel, evitando que seus homens fossem emboscados. Intrigado, o rei da Síria quis saber quem dos seus soldados seria um traidor que estaria entregando seus

Atemorizado, ele exclamou a Eliseu: Ah, meu senhor, o que faremos? E foi nessa situação que o profeta disse ao seu servo dessa forma, e que está escrito lá em 2 Reis 6,16: Não tenha medo, aqueles que estão conosco são mais numerosos do que eles. Aqueles que estão conosco são mais numerosos do que eles. Em seguida, Eliseu orou e o dono do mundo abriu os olhos espirituais do rapaz, e assim ele viu as colinas cheias de cavalos e carros de fogo ao redor de Eliseu. Então o profeta clamou novamente, e o exército inimigo foi ferido de cegueira e enviado para Samaria, onde os homens recuperaram a visão, alimentaram-se e foram enviados de volta a seu país. É possível, meu amigo, minha amiga, é possível que você esteja rodeado de problemas. Todos nós, um dia, em algum momento da nossa vida, estamos assim. Não somos imunes, né? E se esse for o seu caso, ou seja, rodeado de problemas, não tenha medo. Diante de tudo isso, veja o que diz o salmista: O anjo do Senhor acampa ao redor daqueles que o temem e os livra. Está no Salmo 34. E também: O dono do mundo é o nosso refúgio e a nossa fortaleza, auxílio sempre presente nas adversidades. Está registrado no Salmo 46. Portanto, se você estiver cercado por dificuldades, ore e confie no dono do mundo. Aquele que está com vocês é maior do que aquele que está no mundo. Pense nisso, meu amigo. Pense nisso, minha amiga. Mas pense com carinho, hein? Pense, reflita bastante e repita com o nosso programa aquela frase de todo dia aqui no nosso canal aberto. Apesar de tudo e sob todos os pontos de vista, eu vou indo cada vez melhor e melhor em todos os sentidos. Diga e acredite que hoje você está melhor do que ontem e pior do que amanhã. Sabe por quê? Porque amanhã, você vai estar muito, muito, muito, muito melhor do que hoje. E ande para frente e olhe para o alto. É de lá que vem a luz que ilumina o meu e o seu caminho de vitórias, vivendo um dia de cada vez, e todos eles na presença do Mestre.

0: Dedico essas músicas aos meus melhores amigos e amigas, a todos que têm mais de 50 anos. Aprecie a letra. Acredito que diz um pouquinho de cada um de nós.
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4: A hora e a temperatura e o tempo também aqui em Clevelândia. 10:15 da manhã, ainda 14 graus e 7 décimos de temperatura e o dia está nublado. É sujeito à instabilidade no decorrer do período.
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4: É 10:16, hora de música. Aqui no programa tem César Oliveira, Lúcio Yanel, Rogério Vilagrã cantando Romance do Mascarado, Chitãozinho Chororó, Rastros na Areia. E o Marquinhos Gomes canta aqui no programa Aonde Quer Que Eu Vá. Um bom
7: era
4: dia para você.
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2: Hora e temperatura. Para você não se atrasar, hein? Não perder o trem bom do programa, confira comigo. 10:26, horário de Brasília. 14,6 é a temperatura no centro da cidade. Tempo encoberto, não chove agora, mas poderá instabilizar-se o tempo e também a temperatura nas próximas horas. Esse vai ser o nosso assunto a seguir aqui no programa de jornalismo, né? Nós vamos trazer a informação importante para você. Tempestades retornam ao Paraná com chuvas mais expressivas na faixa central do estado a partir de amanhã. É daqui a pouquinho que eu conto mais detalhes para você.

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6: 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Terça-feira, 9 de junho de 2026. A ameaça de elevação tarifária dos Estados Unidos provocou uma corrida de empresários brasileiros para antecipar os embarques de mercadorias para o mercado americano. Os setores de máquinas, calçados e pescados tentam agilizar o envio das cargas para evitar o prazo de 15 de julho, quando pode entrar em vigor a sobretaxa de 25%. Representantes dos segmentos afetados pretendem participar de uma audiência pública em Washington no início de julho para contestar os termos da taxação. O Ministério Público de Santa Catarina denunciou Amanda Maria Souza de Oliveira por estelionato e falsa identidade. A mulher de 36 anos se passou por uma adolescente de 12 e foi acolhida por uma família em Joinville durante 14 meses. A farsa foi descoberta no início de junho. A acusada, confessou ter aplicado o mesmo golpe em outros 5 estados. Cerca de 180 mil ingressos para partidas da fase de grupos da Copa do Mundo continuam disponíveis na plataforma oficial de revenda da FIFA. Os torcedores ainda encontram bilhetes para 87 dos 104 jogos do torneio. O levantamento foi feito pelo jornal inglês Financial Times. A Copa do Mundo começa na quinta-feira com um confronto entre México e África do Sul, na Cidade do México, a partir das 4 horas da tarde, pelo horário de Brasília. A Bolsa de Valores de São Paulo opera em alta de 0,89% aos 170.166 pontos. O dólar comercial está em baixa de 0,39%, cotado a R$ 5,16. O euro vale R$ 5,97, ligeira queda de 0,01%. No horário de Brasília, 10 horas e 33 minutos.
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5: O governo federal tem assinado uma devolução para os aposentados que foram prejudicados através dos descontos indevidos para sindicatos e associações. Paralelamente a isso, está rolando também no Congresso Nacional uma CPMI para apurar aí quem são os responsáveis por esse absurdo que fez com que mais de 6 bilhões de reais fossem descontados das aposentadorias e pensões dos segurados do INSS. Nós esperamos que o valor seja devolvido no bolso de cada um e que os responsáveis sofram as punições da lei.
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2: É o jornalismo da Progresso para você saber mais e melhor ouvindo o nosso programa. E há pouco a gente trouxe a manchete, né? Tempestades retornam ao estado com chuvas mais expressivas na faixa central, mas isso a partir de amanhã. O repórter Gustavo Vaz está a postos e traz as principais informações para o conhecimento dos nossos ouvintes. Adiante, Gustavo.
3: Após uma semana de tempo estável e maior presença do sol, a chuva voltou ao Paraná nesta segunda-feira e segue nos próximos dias. Segundo o CIMEPAR, os maiores volumes são esperados na quarta-feira na faixa central do estado. E tempestades isoladas estão previstas para quinta e sexta, principalmente no oeste e no norte do Paraná. Dois ciclones extratropicais atuam ao longo da semana no litoral do Rio Grande do Sul, causando impactos no nosso estado. Um se forma entre esta segunda e a terça-feira e o outro entre quinta e sexta. A semana útil já começou com chuva fraca no sudoeste e no centro-sul do estado. A temperatura também ficou mais baixa nessas regiões, atingindo 4,5 graus em Jaguariaíva. Leonardo Furlan, meteorologista do CIMEPAR, ressalta que em outras áreas ainda há tendência de elevação dos termômetros.
4: A nebulosidade predomina principalmente na metade sul, com variação de nuvens e chuviscos, até mesmo pancadas de chuva com moderada intensidade ao longo do dia, mas com baixo risco para temporais. Na metade norte, as temperaturas ficam mais elevadas, na casa dos 25 a 27 graus, especialmente na região de Luanda, onde o sol predomina ao longo do dia. Essa condição de instabilidade predominante na metade sul do Paraná nesta segunda-feira se estende também na terça-feira, onde novamente são esperadas pancadas de chuva no geral com fraca intensidade, especialmente na metade sul, onde as temperaturas inclusive ficam mais baixas, com máximas que não devem ultrapassar a casa dos 16 graus no oeste, sudoeste e também no centro-sul do Paraná.
3: Na quarta-feira, a chuva fica mais abrangente. Leonardo Furlan afirma que são esperados acumulados acima dos 50 milímetros, especialmente na faixa central do Paraná.
4: Na quarta-feira, as instabilidades ganham abrangência sobre o estado do Paraná, devido ao retorno do escoamento de calor e umidade, que deve elevar o risco para pancadas de chuva com moderada forte intensidade e até mesmo temporais isolados, especialmente do centro ao oeste e também a faixa norte do estado. São esperados acumulados que podem ultrapassar os 50 milímetros, especialmente na faixa central do Paraná. Enquanto na metade sul, especialmente na faixa leste, as instabilidades chegam mais para o período da tarde, também no período da noite, com fraca intensidade no geral. Acumulados que devem ficar na faixa dos 15 a 20 milímetros ao longo de todo o período.
3: Por causa da persistência da nebulosidade, as temperaturas máximas vão ficar cerca de 3 graus mais baixas do que nos dias anteriores na faixa norte e até 7 graus na metade sul do Paraná. A atuação de uma massa de ar frio no Rio Grande do Sul e Santa Catarina impacta nas mínimas do sul do estado, com valores que ficam ligeiramente abaixo dos 10 graus. Segundo Leonardo Furlan, na quinta e na sexta, a chuva fica mais forte por todo o estado.
4: Na quinta-feira e na sexta-feira, a tendência é que as instabilidades aumentem sobre todo o estado do Paraná, com elevado risco para temporais isolados devido à formação de uma nova área de baixa pressão na altura do Rio Grande do Sul, que deve provocar chuvas com moderada forte intensidade, com acumulados que podem ultrapassar pontualmente os 50 milímetros nas diversas regiões.
3: Por esse motivo, é importante que a população fique atenta aos alertas da Defesa Civil, que acompanha o monitoramento 24 horas dos meteorologistas do CIMEPAR. Em caso de necessidade, são enviados alertas por SMS ou por WhatsApp. O cadastro é gratuito. Basta a pessoa enviar o CEP por SMS para o número 40199 e pelo WhatsApp é necessário cadastrar o número no 61-2034-2611 e interagir com esse contato, podendo fazer o cadastro a partir do CEP, do município ou da localização. Já para situações mais extremas, são enviados alertas por meio da tecnologia Cell Broadcast, sem necessidade de um cadastro prévio. Repórter Gustavo Vaz.
2: Obrigado, Gustavo. Bom trabalho para você. 10h46 agora, mais uma informação em nome da cooperativa Cressol.
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2: 10h47, o giro da reportagem. Vamos a Curitiba. Mauro Conte na linha com informações direto dos estúdios da Rede Aerp. Mauro, bom dia.
5: Hoje é terça-feira e eu também me junto a esse timaço aqui do programa Canal Aberto, aqui na Rádio Progresso FM 106.9, com as informações para você ligado aqui na programação, direto de Curitiba, dos estúdios da Rede Aerp de Notícias.
6: O Paraná está realizando uma pesquisa inédita para conhecer quem são os cuidadores de pessoas idosas no estado, sejam profissionais ou familiares. O levantamento do IPARDES vai visitar cerca de 60 mil domicílios e mais de 400 instituições de longa permanência. Os primeiros resultados devem ser divulgados ainda este ano. Atualmente, o Paraná tem mais de 2 milhões de idosos e a previsão é de que em breve o número de pessoas com mais de 60 anos supere o de jovens no estado. E a antiga rodoviária de Chopinzinho, no sudoeste do Paraná, vai ganhar uma nova função. O prédio será transformado em uma unidade de pronto atendimento, uma UPA, ampliando a estrutura de saúde do município. Já o terminal rodoviário será transferido para outro espaço que passará por revitalização. A proposta busca aproveitar melhor os espaços públicos, fortalecer o atendimento na área da saúde e modernizar a infraestrutura de transporte, acompanhando o crescimento e as novas necessidades da população. Grande abraço para você, uma ótima terça-feira e até amanhã. De Curitiba, Mauro Conte, com informações da Rede Aerp.
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2: E lá das ruas da cidade vem a informação do repórter Claudemir.
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2: 10h55, faltam 5 minutinhos para as 11h da manhã. Estamos terminando a hora de número 3 para começar a hora de número 4. E muito bem, hein? Gustavo Lima canta Retrovisor, depois os Serranos das Missões à Fronteira. Bom dia.
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2: A hora e a temperatura no centro de Clevelândia. São 11:01, horário de Brasília, 15 graus agora. A temperatura, o tempo está encoberto no centro da cidade. Daqui a pouco, no jornalismo da Progresso, você vai ficar sabendo que o PROCON está acompanhando mutirão da Copel em Pato Branco. E a gente vai contar detalhes do que está sendo feito lá na questão da regularização de cabeamento de internet, né? Lá em Pato Branco. Então nós vamos contar para você daqui a pouquinho aqui no nosso jornalismo.

0: Terça-feira, 9 de junho de 2026. A quinta turma do Superior Tribunal de Justiça deve julgar hoje um pedido de liberdade da influenciadora digital e advogada Deolane Bezerra. Ela cumpre prisão preventiva desde 21 de maio. Deolane Bezerra é suspeita de lavagem de dinheiro, associação com o tráfico de drogas e de integrar o primeiro comando da capital. A defesa dela alega que não existe risco concreto à ordem pública, à instrução criminal ou à aplicação da lei penal. Ao menos 5 pessoas foram presas numa operação contra uma quadrilha que aplicou golpes de quase 200 mil reais numa empresa no Rio Grande do Sul. Os suspeitos foram localizados no Rio Grande do Norte. Segundo a polícia, eles se passavam pelo chefe da companhia para enganar funcionários do setor financeiro. O ministro da Fazenda, Dario Durigan, anunciou que vai liberar o acesso a documentos sobre registros de casas de apostas no país. Ele também disse que a pasta fará uma força-tarefa com a Controladoria Geral da União para agilizar os trâmites. O governo havia decidido impor sigilo a processos que tratam da autorização para o funcionamento das bets no Brasil. Em alguns casos, o período chegava a um século. E bombardeios do exército israelense contra cidades e vilarejos deixaram ao menos 14 mortos no sul do Líbano. Entre as vítimas está um adolescente de 16 anos. Tel Aviv ainda emitiu ordens de retirada que citaram pela primeira vez toda a cidade de Tiro, incluindo bairros cristãos que eram preservados. A decisão foi tomada porque integrantes do Hezbollah estariam operando no local. Os militares israelenses, no entanto, não apresentaram provas das ações. No horário de Brasília, 11 horas e 3 minutos.
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3: 11:05.
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É para você saber mais e melhor aqui na sua Progresso FM. Hora e temperatura. 11:11 na hora duplicada, 15 graus é a temperatura. E o Procon acompanha o mutirão da Copel em Pato Branco. Procon é que está liberando essa informação e destacando que acompanhou ontem o início do mutirão promovido pela Copel para a regularização do cabeamento de telecomunicações no município de Pato. Os trabalhos começaram na Avenida Tupi, proximidades do trevo da PR-280, e devem avançar ao longo da semana em diferentes regiões da cidade de Pato Branco. A ação é resultado de tratativas realizadas entre o PROCON, a Copel e representantes das empresas de telecomunicações. A iniciativa surgiu diante das frequentes reclamações registradas por consumidores sobre fiação irregular, cabos soltos e estruturas que podem representar riscos à segurança da população. Parece uma foto do que nós estamos vendo nas ruas de Clevelândia, né? Cabos soltos, fiação irregular e estruturas que podem representar riscos à segurança da população. Muitos cabos presos a postes ou a outros objetos próximos a postes. Bom, mas o fato lá de Pato Branco, o objetivo é aumentar a segurança e organizar a infraestrutura. O mutirão tem como objetivo, por exemplo, promover a adequação de cabos instalados em desacordo com as normas técnicas e de segurança. Além disso, a ação busca melhorar a organização da infraestrutura urbana e

0: reduzir situações que possam colocar em risco pedestres, motoristas e moradores. De acordo com a Copel, a responsabilidade pela instalação e manutenção dos cabos de telecomunicações é das operadoras que utilizam os postes para prestação de serviços. Nesse sentido, cabe à companhia realizar a gestão do compartilhamento da infraestrutura e fiscalizar possíveis irregularidades, notificando as empresas responsáveis quando necessário. Tipo, mutirão assim poderia ser realizado também em Cleveland, hein? Tem muito serviço para ser feito nesse aspecto aí. 11:14 pelo horário de Brasília.
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4: 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Mais uma informação para os amigos ligados na Progresso FM. 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

Às 11 horas e 18 minutos, 15 graus de temperatura, sonorizando a sua manhã de terça. Breno e Matheus e Rio Negro e Solimões na boca de uma calgão. E o Diego e o Vitor Hugo viajando na maionese. Bom

0: Fala pra mim que eu pirei, viu?
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3: Ora, o tempo e a temperatura. A hora 11:24, a temperatura de 15.3 e o tempo parcialmente nublado. Depois do intervalo no jornalismo, você vai ficar sabendo que 3 paranaenses seguem vivos na briga pelo acesso à Série C. É o esporte paranaense em destaque no programa.

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2: Para você saber mais e melhor, são 11 horas e 33 minutos. E agora tem Giro Esportivo no programa.
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4: O futebol paranaense terá 3 representantes na segunda fase da Série D do Campeonato Brasileiro. Cianorte, Cascavel e São Joséense garantiram a classificação para o mata-mata após o encerramento da fase de grupos no último fim de semana. Já o Azures ficou pelo caminho e foi eliminado da competição. O destaque foi o Cianorte, que terminou sua chave na vice-liderança com 16 pontos. O Cascavel avançou em terceiro lugar no grupo A15, enquanto o São Joséense também ficou em terceiro no seu grupo. Agora, a segunda fase terá um confronto paranaense, valendo vaga nas oitavas de final. Cianorte e São Joséense se enfrentam no mata-mata. Já o Cascavel encara o Marcílio Dias, de Santa Catarina. E estão abertas as inscrições para a tradicional Corrida do Divino em Guaratuba, no litoral paranaense. A prova será realizada no dia 6 de julho e terá percurso de 7 quilômetros pelas ruas da cidade, reunindo atletas profissionais e amadores em uma das atrações esportivas ligadas às festividades do Divino Espírito Santo. Os participantes vão receber kit com camiseta e número no peito. A expectativa é reunir corredores de várias cidades da região, promovendo esporte, saúde e turismo em Guaratuba durante o período de celebrações religiosas e culturais. De Curitiba, Mauro Conte, com informações da Rede AERP.
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2: É, e o Rei tá aqui, hein? 11:39, 15 graus a temperatura. Ele canta: é preciso saber viver. Bom dia.

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2: Olha a hora, hein? E a temperatura são 11:43, 16 graus de temperatura no centro. Depois do intervalo, repeteco do tempo no seu rádio.
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2: É, o tempo está nublado e a temperatura de 16 graus. E o Peter Scheuer repete a informação do tempo que ele trouxe entre 9 e 9 e meia da manhã. Comportamento do tempo, chove, não chove, como é que vai se comportar o tempo, hein, Peter?
9: Para hoje é um dia com muitas nuvens. É um dia de céu nublado, aos pouquinhos vai tendo algumas aberturas de sol. Quanto mais em direção ao período da tarde e noite, mais vai tendo aberturas, mais vai tendo melhorias. E a condição é de tempo mais seco, é mais assim como está agora, mais nuvens do que chuva. A temperatura máxima prevista, ela segue num patamar próximo dos 18, 20 graus. Amanhã segue com um tempo bom pela manhã, frio, entre 8, 7 graus. Durante o período da tarde já volta a chover de novo, já tem previsão de aumento das nuvens e chuva. É tarde e noite, chuva. Aí na quinta-feira e na sexta-feira é chuva a qualquer hora de ambos os dias. Só que não ruim o tempo todo, tá? Vai intercalando com boas melhorias, hora, períodos de chuva, intercalando com intervalos de sol. Então um pouquinho de tudo que a gente vai ter ali na quinta e sexta-feira, tudo por conta da atuação e manutenção de uma área de baixa pressão. No sábado e no domingo, tempo bom, frio pelas manhãs e agradável durante o período das tardes. Então, o amanhecer é mais ameno, frio, e as tardes são mais agradáveis, mais aquecidas. Então, a maior parte do período é relativamente aproveitável.
2: Uhum. Nova edição do Tempo na Progresso, meio-dia e 55, por ordem de Moinhos Herman.
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2: E essa deixou muitas, hein? 11:50 tem Barreirito, Amaremos. Lembra dessa? Bom

0: Hora da informação para você, 11:54, 6 antes da hora do meio-dia, hein? Daqui a pouco tem os números de loteria para você.
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3: 11:54.
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0: Hora de conferir loteria, 2 para o meio-dia, mas antes a gente confere ofertas e promoções hoje no seu supermercado Bonk. 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
0: Valeu, William, para você também. Ótimo trabalho, boas vendas, amigão. E lá da redação, o Claudemir manda os números de loteria para os nossos ouvintes, para você conferir a sua aposta.
9: Chegamos então com os números de loteria, sorteios de ontem, Loto Fácil, aqui na Loto Mania Dupla Sena. Loto Fácil, concurso 3.705, 01, 03, 04, 06, 08, 10, 14, 15, 16, 18, 20, 21, 22, 24, 25, 01, 03, 04, 06, 08, 10, 14, 15, 16, 18, 20, 21, 22, 24 e 25. Quatro cartões premiados com 15 acertos, que é o prêmio principal, né? É, cidade Brejolândia, Bahia, Rio Verde, Goiás, Imperatriz no Maranhão e Niterói, Rio de Janeiro. Cada cartão levando mais de R$ 1.100.000 de premiação. Agora vamos com a Quina. Concurso de números 7.045, 12, 13, 17, 54 e 71. 12, 13, 17, 54 e 71. Aqui ninguém acertou, acumulou 8 milhões e meio para hoje. Quadras foram 90, mais 5 mil para cada uma. Termos, mais 5 mil cartões, R$ 81. E Dux, mais 122 mil. Dux, R$ 3,69 de premiação. Números da Loto Maria. O concurso foi o 2.934. 11, 12, 19, 23, 27, 30, 31, 41, 45, 52, 54, 55, 72, 83, 84, 87, 89, 94, 96 e 99. 11, 12, 19, 23, 27, 30, 31, 41, 45, 52, 54, 55, 72, 83, 84, 87, 89, 94, 96 e 99. Um cartão premiado somente com os 20 acertos. Ele é de onde? Canal eletrônico, pela internet, né? Aplicativo. Levou mais de R$ 1.700.000 de premiação. Dupla Sena, concurso foi o 2.967. No primeiro sorteio da dupla, 10, 15, 32, 37, 48 e 49. 10, 15, 32, 37, 48 e 49. Ninguém acertou, acumulou. Segundo sorteio, 01, 09, 10, 12, 15, 41. 01, 09, 10, 12, 15, 41. Também ninguém acertou. Então a dupla Sena acumulou 3 milhões e 100, programado para o dia de amanhã. Informação de loterias para você ligado na Progresso.
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2: Hora de abrir agenda. Meio-dia e 10, hein? 16 graus é a temperatura. Hoje se comemora o dia do porteiro, dia do protético, dia do tenista e o Dia Nacional de Anchieta. 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
5: Meio-dia e 10.
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4: Meio de 15, céu nublado, 16 graus de temperatura. Hora de abrir o quadro de psicologia aqui no nosso programa, na hora do seu almoço, hein? E o Júnior Quisté está aqui para conversar com você. Qual é o assunto da terça, hein, Júnior?
5: Eu farei a partir de agora, nos próximos minutos, algo que eu jamais fiz nesses anos todos, onde nós diariamente falamos para mais de 200 rádios do Mato Grosso ao Rio Grande do Sul. E toda semana, novas rádios chegando. Por que falar de cura? Eu vou destacar hoje 5 dos principais teóricos estudiosos ao longo do tempo, não somente da psicologia comportamental, mas também da psicanálise. Por que que elas falam que é importante você expressar o que você está sentindo? Por que é importante a psicoterapia, onde nós falamos todos os dias aqui, que nós atendemos pessoas através de videochamadas e falamos sempre, levantamos essa bandeira de como é importante, principalmente nos dias de hoje, você procurar ajuda desse tipo, desse nível. Lacan disse um dia: o sujeito se organiza pela linguagem. Quando o afeto é simbolizado, ele deixa de invadir o corpo ou o comportamento. O não dito retorna como sintoma. O que disse Jung? Falar possibilita o contato com conteúdos do inconsciente e favorece o processo de individuação. Ao nomear imagens, emoções e conflitos internos, a pessoa integra partes de si que estavam desassociadas. Freud: falar permite que conteúdos recalcados encontrem caminho até a consciência. Quando a palavra surge, a energia psíquica, antes presa ao sintoma, pode ser elaborada. Aquilo que não é dito tende a retornar como angústia, sintoma ou repetição. Aaron Beck, o precursor da terapia cognitiva comportamental. Falar ajuda a identificar pensamentos automáticos e crenças disfuncionais. Ao nomear o que passa pela mente, a pessoa ganha distância do pensamento e pode reformulá-lo de forma mais funcional. Carl Rogers: a fala tem efeito terapêutico quando encontra escuta empática, aceitação e congruência. Ser ouvido profundamente permite reorganização interna e crescimento pessoal. E saber que a grande maioria não faz psicoterapia. Não procura um profissional especializado como um psicólogo, por exemplo. É de fundamental importância hoje para que você viva mais, como nós relatamos ontem por aqui. A importância de você expressar, de dizer o que você sente. Ela é fundamental para você viver melhor, para você viver mais, com maior qualidade de vida. Meu nome é Júnior Quisté, sou psicólogo. eu atendo pessoas através de videochamadas todos os dias. Abraços de luz.
4: Amanhã estaremos de volta, Júnior. Uma boa tarde de terça-feira, agora 12:19.
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4: 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E a música da hora aí, sonorizando a sua hora de almoço, hein? Jean Giovanni, Me Faz Te Odiar, com Bruno e Marrone.
6: Giovanni, Bruno.

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2: Meio-dia e 23.
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14: E vamos lá com o esporte. E o somali Omar Artan, que estava prestes a se tornar o primeiro árbitro da Somália em uma Copa do Mundo, teve a entrada nos Estados Unidos negada pelas autoridades de imigração do país e foi cortada a lista FIFA para o torneio. Artan foi impedido de entrar quando desembarcou no aeroporto internacional de Miami e neste momento está na Turquia. As autoridades norte-americanas não divulgaram o motivo do impedimento, mas a Somália é um dos muitos países em uma lista de proibição de viagens impostas pelo governo de Donald Trump. Bom, ontem tivemos amistosos que aconteceram, né? Preparação para a Copa do Mundo, China e Tailândia jogaram, ficou no 0-0, Indonésia 1, Moçambique 0, a França venceu de novo, né? Por 3-0, Camboja 2, Hong Kong 0, Peru 1, Espanha 3, Filipinas goleou o Myanmar por 5-1. Ainda ontem, pelo Campeonato Brasileiro da Série B, Vila Nova 1, Botafogo de São Paulo 0, América Mineiro 1, Atlético Goianiense 2. Resultados de ontem, portanto. Bom, hoje teremos mais movimentação. Jogam pela Série B, Náutico e Fortaleza a partir das 19h. Ponte Preta enfrentando o Cuiabá também hoje a partir das 19h. A informação do esporte para os amigos ligados na Progresso.
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6: E vamos fechando as informações aqui da redação, falando do trabalho dos bombeiros comunitários, né? Não tivemos nenhuma ocorrência registrada, também não foi acionado os bombeiros para apoio SAMU, Polícia Rodoviária, Polícia Militar. O contato é direto no quartel no bairro São Sebastião ou ligar no 199 e 193. WhatsApp 463272 2949 4632523415, né? SAMU 192, Polícia Militar 190. Informações dos bombeiros pro canal aberto.
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4: Meio-dia e 31.
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3: Ah, oi, mas olha só, vem pra cá. É ritmo de festa, vem pra cá, mas quem é que eu vou chamar? Mas, atenção, o que o cadarço falou para o tênis? O que o cadarço falou para o tênis? Mas essa é boa, hein? Mas, é boa, vai. Já volto.
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5: Meio de 35 é a nossa brincadeira da hora do almoço que dá prêmios, hein? Hoje tem prêmio da Loja Leve. Vai respondendo aí enquanto a gente toca a música daqui. E o vovô não gostou desse mundo moderno.
6: Sensação!

0: pouco.
1: Muito obrigado.
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0: Mas olha só, mas vem pra cá, mas vem pra cá, mas já voltei. O que o cadarço falou para o tênis? O cadarço falou para o tênis e disse, olha, me amarro em você. Mas que coisa, hein? Até a próxima. Tchau, amigo.
3: Eu volto em seguidinha depois do break com o ouvinte premiado que leva hoje prêmio da Loja Leve.
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7: De boa, hein? Vamos lá saber quem vai levar o prêmio da Leve hoje aqui no programa, 12:41 e 16 graus de temperatura. O prêmio vai lá pro bairro Almoxarifado e quem reside lá é a nossa ouvinte, a Samara Garcia Marques. Alô, Samara, passa aqui na portaria da Progresso, pega o Vale Brinde e depois passa lá na Leve, fala com o Joãozão e recebe o seu presente. A Samara Garcia Marques, lá do bairro Almoxarifado, a sortuda de hoje aqui no programa.
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7: Meio-dia 42, tem Zezé de Camargo e Zezé de Camargo só, hein? E banda Cada Minuto.

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1: Por que o Sol e a Lua parecem maiores no horizonte? Quando se observam o Sol e a Lua na linha do horizonte, é possível comparar o tamanho deles com outros pontos de referência mensuráveis, como uma estrada ou um prédio, por exemplo. Quando estão a pino, no alto do céu, não é possível mensurar as distâncias.
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3: Boa tarde. A presença de uma massa de ar frio e seco avança gradualmente, proporcionando uma melhora nessas próximas horas. A condição de chuva é muito pequena e a temperatura ela se mantém um pouco mais suave, mais agradável. A máxima prevista, ela deve chegar próxima aí da casa dos seus 18, 20 graus e com queda brusca da temperatura durante o período da noite. Deve amanhecer aí com valores próximos aí da casa dos seus, olha, eu diria uns 7, 8 graus, 9 graus ao amanhecer desta sequência aí de quarta-feira. E boa parte da quarta-feira é aproveitável, mas com variação de nebulosidade. Durante a tarde e a noite já tem risco de chuva novamente. Durante a quinta e a sexta-feira, segue com previsão de chuva, mas não ruim o tempo todo. São chuvas que vão e voltam intercalando com boas melhorias. Tudo por conta da atuação e ação de uma frente fria. Ao longo do fim de semana, tempo seco, frio de manhã, agradável durante o período das tardes. Peter Scheuer, meteorologista, com a previsão do tempo.
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1: Uma e cinco.
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na vida, temos muito mais a agradecer do que pedir a Deus, por tudo que somos e que temos. Por isso Chiquito e Bordoneio canta: obrigado, Senhor.

um porto seguro. A história o apresenta como um importante militar e estadista francês. Esteve nas duas grandes guerras. Em 1940, recusou a rendição à Alemanha. Exilou-se em Londres e comandou a resistência francesa. Paris o recebeu como herói em 1944, comemorando a libertação da capital. Foi considerado o líder mais poderoso da França moderna, com forte influência política contínua. Para seus soldados, ele era o homem de ferro. Dentro do lar, era o pai que se ajoelhava para brincar com a filha Anne, portadora de síndrome de Down. Nascida no ano novo de 1928, era a mais nova dos seus três filhos. Naquela época, ter um filho especial era uma vergonha. Era comum as famílias da alta sociedade os internarem em instituições a fim de protegerem a própria reputação. Charles e sua esposa Yvonne jamais a afastaram do lar acolhedor, cheio de risos, junto aos irmãos Philippe e Elizabeth. Quando cruzava a porta da casa, o general imponente, de rosto severo, se transformava no pai das canções e das histórias. Ele tudo fazia para fazê-la sorrir. Costumava dizer que ela era a sua alegria. Em plena Segunda Guerra Mundial, com o peso do mundo em seus ombros, ele encontrava paz em sua presença. Anne amava aquele pai que a tratava com total igualdade e que assegurava que ela valia mais do que um rei ou um presidente. Sua vida foi curta. Pouco depois de completar 20 anos, ela morreu nos braços do pai, que murmurou: "Agora ela é como as outras." Entendia que ela estava livre das limitações físicas e dos julgamentos cruéis do mundo. No mesmo ano de sua morte, desejando que portadores de deficiência, abandonados pelas suas famílias, encontrassem um abrigo seguro e digno, ele e a esposa criaram a Fundação Anne de Gaulle. O casal queria que toda criança pudesse viver com a dignidade que Anne tinha conhecido no castelo antigo que eles adquiriram para abrigar a fundação. O grande homem deixou instruções expressas de que não queria um funeral nacional grandioso. Não queria glória, multidões ou honras que ecoassem pelas avenidas de Paris, rejeitando cerimônias fúnebres de Estado. Seu corpo foi sepultado ao lado do túmulo da sua amada Anne, na pequena vila Colombey-les-Églises, numa cerimônia simples, focada na família, amigos íntimos e companheiros da resistência. A França lhe prestou homenagens à altura do homem que fora, numa cerimônia paralela na Catedral de Notre-Dame, em Paris, para líderes mundiais e oficiais. Ser pai ou mãe de uma criança especial exige uma metamorfose diária. É ser o porto seguro onde a criança pode apenas ser. Ao integrarem seus filhos ao convívio social, ao riso e à mesa da família, eles desafiam a cultura da exclusão. Eles nos ensinam que a deficiência é uma partitura diferente, que exige novos ritmos e uma sensibilidade aguçada para ser compreendida. Eles nos mostram que quando as luzes do palco se apagam e as glórias mundanas silenciam, o que resta é o amor que protegeu, que dançou junto e que garantiu que ninguém, por mais diferente que fosse, vivesse sem a certeza de ser profundamente amado.

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Olá, gente boa! Chegou quem vocês queriam que chegasse. Valde Chocó, show da tarde, diretamente da sua Rádio Progresso, 106,9 FM de Clevelândia, Paraná. Boa tarde da Valde Show, boa tarde do nosso DJ Show. Estamos aqui felizes da vida, né? Já iniciando mais uma programação em nome dos patrocinadores e também com a nossa mensagem do dia em nome de Júnior Informática.

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4: 1:44.
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5: 1:56.
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7: 2:37.

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De São Domingos Sávio, inspira os jovens a trilharem o caminho do bem. Oração aos jovens, em nome do Pai, do Filho e do Espírito Santo, amém. Deus Pai Todo-Poderoso, vós sois o amparo à vida, a alma, a força e a beleza da juventude. Só vós tendes o poder de abençoar os jovens em suas caminhadas e atitudes. Cubra-os com vosso manto purificado, para todo sempre, assim seja, amém. Em nome do Pai, do Filho e do Espírito Santo, amém.

nunca estarei sozinho. 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
1: Obrigado, Nossa Senhora Aparecida, pela saúde, pela luz e pela paz, e por me guiar pelos caminhos da vida, por este mundão de meu Deus. De alma, de coração, muito obrigado.

0: Terça-feira, 9 de junho de 2026, o presidente do Senado, Davi Alcolumbre, deve reunir líderes hoje para definir o calendário de tramitação da PEC, que extingue a escala de trabalho 6x1. O texto aprovado na Câmara aguarda despacho formais de 10 dias. Palácio do Planalto e senadores aliados pressionam por mais celeridade na votação por causa do potencial impacto eleitoral na medida. Alcolumbre já disse que o Senado vai promover discussões amplas nas comissões técnicas antes de enviar a matéria ao plenário. E a quinta turma do Superior Tribunal de Justiça deve julgar hoje pedido de liberdade da influenciadora digital e advogada Deolane Bezerra. Ela cumpre prisão preventiva desde 21 de maio, Deolane, que é suspeita de lavar dinheiro, associar-se ao tráfico de drogas e de integrar o primeiro comando da capital. A defesa dela alega que não existe risco concreto à ordem pública, à instrução criminal ou à aplicação da lei penal. No Rio de Janeiro, a Polícia Civil deflagrou a quarta fase da Operação Monjaro. O objetivo é desarticular grupos envolvidos na venda ilegal de medicamentos usados para emagrecimento. A ação mira uma nova célula criminosa que distribui os produtos em academias das zonas oeste e sul da capital fluminense. Nos Estados Unidos, a ameaça de elevação tarifária provocou uma corrida de empresários brasileiros para antecipar os embarques de mercadorias para o mercado americano. Setores de máquinas, calçados e pescados tentam agilizar o envio das cargas para evitar o prazo de 15 de julho, quando pode entrar em vigor a sobretaxa de 25%. Representantes dos segmentos afetados pretendem participar de uma audiência pública em Washington no início de julho para contestar os termos dessa taxação. No horário de Brasília, 3h04.
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3: 3h05.
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0: chegamos com a volta, Rigoberto Carlos, né? Com a gente aí. Voltamos, né? A volta, voltamos. Estamos por aqui. Um abraço meu do Cacá pra todo mundo. É, Pistaneja, começando a partir de agora, né? Ao vivo contigo aí, né? 9 de junho de 2026. Um abraço pra quem tá de aniversário hoje. Parabéns, felicidade pra vocês aí. Tá tudo de bonzinho pra todo mundo, né? Tá certo, a temperatura é boa, agradável, né? O céu é azul, é... tempo bom, né? Estamos com 17 graus neste momento, o centrão da cidade. E respirando a Copa do Mundo, está chegando. Estamos há 2 dias, começa agora quinta-feira, dia 11, Mundial de Futebol. 4 anos se passaram. A gente tinha quantos anos? É, a gente envelheceu, né? A gente envelheceu 4 anos. Mas estamos aí, né? Isso mais importante, que estamos aí para acompanhar, se Deus quiser, para todo mundo, o Mundial de Futebol. E falei, Mundial de Futebol. Daqui a pouco tem o boletim, né? Nosso boletim da Copa. Daqui a pouco aí, a partir das 3h30, 15h30, tem o boletim da Copa para vocês. Informações, rapaziada, a cidade falando e detalhes do que está rolando, né? Antecedendo o Mundial que está vindo aí. A bola vai rolar, hein? Vamos lá, Brasil. Olha, força. É fé. Fé na seleção, né? Temos que ter fé sempre. Bom, daqui a pouco a gente vai ter outras informações também, agora na primeira hora aqui no Pistaneja, falando futebol da Série B, que tivemos jogo no final de semana, também tivemos uma promoção interessante dos gremistas de Cleveland, da Associação dos Gremistas, que esteve presente, fez o registro, e vamos ouvir a rapaziada que estiveram por lá, e outras informações aqui na programação, tá bom? Vai se ligando aí no 991-13-9386, 991-257176, fácil, fácil, e pela NET também na rdprogresso.com.br. Estamos contigo, 3h15 agora.
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0: assume.
1: Ou se assume.
0: Assume lindo. Demais. Valeu para as crianças.
1: Tamo junto. Vitor Hugo.
0: Thierry.
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7: Obrigadão no Pistaneja pra vocês. São 3:24. Essa foi encontrada uma carteira de trabalho, né? Previdência Social em nome, vamos ver o nome do rapaz aqui, né? Que é do Brás Almário Torres. Então o Brás aí, o Brás Almário Torres, vem na rádio, hein? Alguém encontrou sua carteira de trabalho, tá bom? E você deve retirá-la, né? Tá bom? O Brás Almário, Brás Almário Torres. Então é só retirar, só visitar a rádio aqui, pronto, e retirar sua carteira de trabalho. Bom, o futebol, a bola rolou com amistosos que aconteceram, né? No final, ontem à noite, final da tarde, Hungria 1-1 com o Cazaquistão, ficou empatado o jogo. Bielorrússia 2-2 com a equipe do Corquina. Rússia 3-0 Trindade e Tobago. Togo 0, Benin 1. Ainda tivemos os campeonatos da Série B do Brasileirão. Vila Nova 1, Botafogo São Paulo 0. América Mineiro 1, Atlético Goiás 2. Nesse amistoso que aconteceu, né? Bom, e também tivemos aí ontem a França que é atual vice-campeã, perdeu a final da última Copa do Mundo para a Argentina, né? Argentina atual campeã. A França é vice-campeã, venceu a Irlanda do Norte por 3-0 ontem. E o cara lá fez todos os gols, né? Um hat-trick na carreira aí do Olise. Bom jogador, hein? Vai incomodar. Olise. Marca o nome aí do cara. Olise. Gols da França, 3-1 para a Irlanda do Norte. A Holanda também venceu ontem, hein? A Holanda também venceu. Venceu o Uzbequistão com 2-1 também. Amistoso que aconteceu ontem. Hoje tem mais jogos envolvendo o campeonato, o brasileiro da Série B, que continua, né? Não parou ainda. Só parou a Série A. Campeonato brasileiro hoje, Série B, tem Náutico e Fortaleza. Esse jogo está marcado para as 7 da noite. Ponte Preta recebe o Cuiabá também às 19 horas. Essa partida, portanto, interessante, que a gente, claro, vai acompanhar. E a Associação dos Gremistas de Cleveland realizaram um belo evento, é tradicional todo ano, que é o quarto costelão, ali no pavilhão da Capela São Cristóvão, no último domingo. Foi um almoço, mais de 500 pessoas participaram, muita gente visitando Clevelândia estiveram por lá, né, se deliciando com esse quarto costelão. A gente esteve presente lá, fez um registro, e ouvimos o presidente da Associação dos Gremistas, atual presidente, que é o Jonathan Jonai, que falou, fez um balanço do que foi essa promoção dos gremistas no último domingo.
8: E aproveito e converso também com o presidente da Associação dos Gremistas de Clevelândia, o Jonai.
7: E fazendo um balanço desse belo evento, muitas pessoas por aqui, o pessoal está almoçando ainda. O que, que você pode falar dessa geral, desse quarto costelão que está acontecendo esse domingo? Boa tarde, Jânio.
1: Boa tarde, Cacá. Boa tarde aos ouvintes. Quero, cara, agradecer a cada associado que se empenhou aí na venda dos ingressos, na organização, assando carne, arrumando mesa, fazendo todo o trabalho dessa estrutura, que é uma parte de uma estrutura hoje que a gente montou, para estar recebendo a população em geral. Cacá, hoje a Associação dos Gremistas, ela não é só um grupo de amigos que fazem reunião todo mês, mas faz muito trabalho social junto à nossa comunidade. E o nosso evento, o Quarto Costelão, como se bem frisou, ele já se tornou um evento assim, que deve ser incluído, na minha opinião, no calendário de festividade do município. Por quê? Nós temos o pessoal de Honório Certo, Pato Branco, Mariópolis, teve Marmeleiro, Palmas, Beltrão, pessoas que já esperam esse evento e sempre vêm aqui. Muito bem organizado, Cacá, acho que hoje, né, a gente vendeu mais de 500 ingressos, entendeu? São mais de 500 pessoas aqui dentro. Torcedores do Grêmio, do Inter, do Corinthians, do Palmeiras, Flamengo, Santos, Atlético, qualquer torcedor, porque assim, a gente faz um costelão das torcidas. Quem promove é a Associação dos Gremistas. Mas é para a torcida em geral, toda a comunidade. A gente agradece cada um que aqui veio prestigiar nosso evento.
7: Quantos quilos de costelão, Jonas?
1: 300 quilos de costelão hoje a gente fez, 300 quilos de costelão.
7: E o almoço completo, né? Com saladas e tudo mais, né?
1: Isso, não é aquela situação da carne e cuca, pão, não. A carne, salada, arroz, cuca. Tem sobremesa, o pessoal aqui também. A gente fez sobremesa, entendeu? A gente faz essa questão aí bem organizada. A nossa associação é tudo com CNPJ, tudo legalizado. Então há mais de 17 anos existe a Associação do Gremista.
7: É uma grande equipe, pessoal trabalhando na Copa, churrasqueiros, aí vai, né?
1: Ah, sim, a gente tem um grupo bom, a gente tem mais de 50 associados. Então a gente tem um grupo bom de pessoas, né? Que amo o Grêmio de paixão, independentemente. A gente sempre fala assim, o gremista ele não nasce, ele é concebido, sabe? A gente sempre fala que somos imortal, essa resenha. A gente não existe hora ruim, hora bom. O gremista é gremista, na hora ruim e na hora bom. E gremista, eu sempre falo e friso, quem torce, tipo, Flamengo, por exemplo. É Flamengo e outro time, não. Gremista é só gremista. É pro Grêmio e contra os outros.
7: Agora, ó, quinto costelão ano que vem?
1: Quinto costelão. A gente vai se preparar ano que vem, vai fazer todo o balanço aí, pra gente prestar conta, sabe, Cacá, pra todos os nossos associados, bem organizado, como eu te falei. A gente vai tentar ampliar ainda. Queremos fazer pra umas 700, 800 pessoas.
7: Ah, nessa época aqui?
1: Sempre nessa época.
7: Parabéns pelo evento.
1: Muito obrigado, Cacá. Obrigado a você por estar tá cobrindo todo o evento. E obrigado a cada um que aqui esteve. E a gente, torcida gremista, agradece de coração todo o nosso cleveronense, todas as pessoas que estiveram aqui. É uma satisfação imensa ter vocês aqui. Só tenho uma palavra, Cacá. Resumo uma palavra. Gratidão.
7: Muito bem. Então tá aí, né? Parabéns aí. Além de muito bem organizado, gostoso aí o costelão dos gremistas no último domingão. 3:30 agora. 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

Percebemos hoje muitas pessoas com problemas de autoaceitação. Isso não acontece porque essa pessoa se odeia. Isso acontece porque essa pessoa sofre por se sentir rejeitada ou excluída. Até quando viveremos numa sociedade que exige padrão? Se você não se encaixa, não serve. Não serve para o cargo, não serve para a empresa, não serve para fazer parte de um grupo. Pense nisso. Os grupos minoritários só querem ter espaço, só querem ser enxergados. E essa luta é de todos. Respeito não custa nada e não dói utilizar. Inclusão social é evolução. Evolua você também. Essa é uma mensagem.

Agora 3h36, é isso aí, estamos chegando para mais um boletim da Copa do Mundo, aqui na sua 106.9, né? 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
8: É o nosso boletim da Copa e falando sobre arbitragem, né? O cenário de árbitros da Copa do Mundo e temos brasileiros também por lá, né? Arbitragem é sempre um trabalho de suma importância. O torneio entra no clima, né? No clima, portanto, já a partir de hoje. Mas, segundo informações, quanto que você acha que o árbitro está ganhando para trabalhar, hein? Árbitro da FIFA, é claro, né? Está ganhando bem, né? E merece também. Olha, para ter uma ideia, o árbitro recebe cerca de 16 mil reais, transformando em reais, por jogo. Isso na primeira fase, que é a fase classificatória. Na segunda fase, no mata-mata, 54 mil reais. E para a final, isso por jogo, né? E nas finais, claro, os árbitros escalados somam aí mais de 120 mil reais. E, claro, tem mais bônus para a arbitragem. E o Brasil está muito bem, né? Segundo a minha informação aqui, muito bem aí com relação à arbitragem. Temos aí três árbitros, né, de renome aqui no Brasil, que é o Ramon Abate, ele que é de Santa Catarina, que vai estar representando o Brasil por lá. Tomara que não vá na final, né? Porque se estiver na final, o Brasil não vai estar. E teremos também o Klaus, o Rafael Klaus, que é de São Paulo, e o Hilton Pereira Sampaio, de Goiás. São três árbitros brasileiros, e além dos assistentes também, os chamados bandeiras, assistentes também, tem gente do VAR brasileiros, que estarão trabalhando também, vão para a Copa do Mundo também, arbitragem, e vão ganhar uma grana legal pelo o trabalho. Esteve presente aí no encontro dos gremistas no domingo, o doutor Fabrício Kleinobin, e fez pra gente um balanço do que ele acha que pode acontecer, né? É uma expectativa para o Mundial que vem por aí e, claro, sobre a seleção brasileira, doutor Fabrício Kleinobin.
1: Rapaz, eu vou torcer pro Brasil, obviamente, né, que eu vou torcer pro Brasil, mas de verdade, cara, eu acho difícil o Brasil ganhar a Copa. Acho que é uma seleção que, assim, ela não tem tanta identidade com o Brasil, com o brasileiro, né? É uma seleção de jogadores que saíram daqui com 17, 18, 19 anos. Saíram muito cedo daqui. Então eles acabam não tendo... A maioria das pessoas que eu converso não sabe o nome dos jogadores da seleção. Sabe o nome dos mais famosos, do Neymar, do Vini Júnior, mas muito jogador que tá ali que eu mesmo não conhecia. Então eu tenho um palpite, tá? Depois vocês me cobram aí, porque eu sou bom de palpite. Na minha opinião, a França vai levar o tricampeonato. Não com a minha torcida, mas pelo time que tem. Eu acho que vai dar França de novo. E o Brasil vai chegar ali até, assim, quartas de final, acho que no máximo semifinal. Quando pegar a França, pegar a Argentina, pegar a Espanha, eu acho que o bicho pega para o nosso
9: as
1: lado.
9: As cinco seleções mais que podem chegar lá. As cinco, além do Brasil, claro.
1: Olha, rapaz, eu vou colocar assim, a França eu colocaria em primeiro lugar, tá? Eu colocaria em segundo lugar esse ano, eu vou tirar a Argentina, vou colocar a Espanha, tá? Argentina, eu acho que vem uma aí como surpresa, como todo ano acontece, acho que uma seleção é como surpresa. Eu vou opinar, ó, vou dar um chutão bem longe, vou colocar Marrocos, tá? Que tá no grupo do Brasil, inclusive. E o Brasil, eu acho que é ali por quinto, sexto colocado, na minha opinião. Mas eu acho que França, Argentina e Espanha vão brigar pelo título.
8: Obrigado. E a seleção brasileira fez um treinamento ontem lá em Nova Jersey, Estados Unidos, né? Claro, o Neymar ainda se recuperando, né? Não vai pro jogo dia 13, 7 da noite. Mas o Ancelotti, ele deixou assim meio que em aberto assim, uma possível escalação da seleção brasileira contra o Marrocos, contra a estreia do Brasil, 7 da noite. Alisson no gol, Danilo, Marquinhos, Gabriel Magalhães e Alexandro, Casimiro, o Bruno Guimarães e o Lucas Paquetá, que foi um dos destaques no último jogo lá, no amistoso lá. O Rafinha, o Vini Júnior, claro, e o Matheus Cunha na frente. Então, pode ser esse elenco que deverá aí realizar a estreia da seleção brasileira.
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7: Ligados no boletim da sua programação e vamos lá. Bom, a gente vai lembrando aqui rapidinho, que são 12 grupos, né, da Copa do Mundo, começa agora dia 11. Lembrando, 6 hoje e 6 amanhã, então. No grupo A estão Coreia do Sul, México, República Tcheca e África do Sul. Grupo B, Bósnia, Canadá, donos da casa, né? Catar e Suíça. No grupo A está o México, dono da casa. No grupo C, que é o grupo do Brasil, sede campeão, será, hein? Tomara, né? Brasil, Escócia, Haiti e Marrocos. No grupo D, Austrália, Estados Unidos, dono da casa, e Paraguai e Turquia. E no grupo E tem Alemanha, Costa do Marfim, Curacão e Equador. Amanhã a gente vai lembrar outros grupos que vão disputar o Mundial de Futebol. O desportista Cleber Landense também, que faz parte da equipe dos Masters do Tabu de Clevelândia, o Jair, ele também falou a nossa reportagem, né, dando seu parecer do que ele aguarda com relação à Copa do Mundo que vem por aí. Tudo bem, Jair?
9: Pois é, Cacá. A respeito de Copa do Mundo e do Brasil, a gente como brasileiro sempre vai torcer pro Brasil, né? A expectativa sempre é grande. A seleção não vem nos últimas Copas, não vem no bom momento. Quando foi, as últimas vezes foi bem para as Copas, não conquistou. E quando foi meia desacreditada, foi melhor, né? Então, da mesma maneira que está indo agora, meia desacreditada, mas uma equipe forte ali, um técnico bom, né? Eu acredito que possa até se superar as outras seleção, comentários do mundo, que elas são bem mais avançadas, mas a Copa do Mundo é um torneio, então vai depender das apresentação do Brasil nos primeiros jogos aí. Mas vamos torcer, né? Vamos torcer com o Brasil, vamos torcer para o Brasil ser campeão, né?
7: Muito bem, a torcida tem que ter sempre, né, Jair? E o nosso programa que fica por aqui, o Boletim da Copa fica por aqui, mas amanhã, claro, tem muito mais. Está fazendo um esquenta para antecipando o Mundial, que começa no dia 11. 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Um abraço e até amanhã com mais.
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0: esse som aí, todo romântico da Laura Prado, Bar de Bairro. E a gente fecha a primeira hora do programa O Pistaneja também, né? Mas o programa segue, hein? Até às 6 da tarde, às 8 horas tem a oração da Ave Maria, depois Mauro Fernando com Postal de Querês. Voltamos amanhã, um abraço para todo mundo, né? Ótima tarde e noite e até amanhã na sua 106.9.
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0: Terça-feira, 9 de junho de 2026. O Ministério Público de Santa Catarina denunciou Amanda Maria Souza de Oliveira por estelionato e falsa identidade. A mulher, de 36 anos, se passou por uma adolescente de 12 e foi acolhida por uma família em Joinville durante 14 meses. A farsa foi descoberta no início de junho. A acusada confessou ter aplicado o mesmo golpe em outros 5 estados. Uma organização criminosa transnacional que atuava principalmente na fronteira entre Brasil e Paraguai é alvo de operações da Polícia Federal. A quadrilha é especializada em contrabando de cigarros, importação ilegal de agrotóxicos, falsificação de documentos e placas veiculares, lavagem de dinheiro e corrupção de servidores públicos. A justiça expediu mais de 160 mandados, além de 12 ordens de cancelamento de CPFs e CNPJs. O ministro da Fazenda, Dário Durigan, anunciou que vai liberar o acesso a documentos sobre registros de casas de apostas no país. Ele também disse que a pasta fará uma força-tarefa com a Controladoria Geral da União para agilizar os trâmites. O governo havia decidido impor sigilo a processos que tratam da autorização para o funcionamento de bets no Brasil. Em alguns casos, o período chegava a 1 século. A seleção do Irã só vai poder entrar nos Estados Unidos na véspera dos jogos na fase de grupos da Copa do Mundo. A informação foi divulgada pelo Departamento de Segurança Interna à agência de notícias Reuters. Todos os jogos do Irã na fase de grupos serão nos Estados Unidos. Os 2 primeiros em Los Angeles contra Nova Zelândia e Bélgica e o último em Seattle contra Egito. Por causa da demora para a emissão dos vistos concedidos aos jogadores apenas na última sexta-feira, a seleção iraniana teve que transferir a base de treinos para Tijuana, no México. No horário de Brasília, 4:02.
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1: 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Quatro e quatro.
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7: Fatos curiosos sobre o Dia dos Namorados. Você sabe quem foi São Valentim, o padroeiro dos namorados? São Valentim teria desafiado a ordem do Imperador Cláudio, que proibia o casamento de soldados durante a guerra, por considerar que homens solteiros lutavam melhor. Valentim continuou realizando os matrimônios, o que provocou sua condenação à morte. Enquanto aguardava sua execução na cadeia, o padre se apaixonou pela filha cega de um carcereiro e conta a história que devolveu milagrosamente a visão à moça antes de ser morto, o que ocorreu em um dia 14 de fevereiro. Ele escreveu uma mensagem de adeus para ela, assinando como seu namorado. Dia 12 de junho, Dia dos Namorados, dê o seu melhor. Dica esperta e super romântica da...
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11: Luzes na pista? Conferido. Som ajustado? Conferido. Então, pode começar a festa. Este é o espaço onde a energia nunca cai. É o momento do show que agita profundamente o coração sertanejo. Chegam agora na pista favorita do Brasil os grandes sucessos sertanejos, apresentados um a um. Do lirismo das paixões ao embalo das festas, cada faixa oferece uma experiência emocional única. Nessa pista, todos nós partilhamos momentos de canto, dança, dor e alegria. É isso o sertanejo. Paixão entrelaçada com amizade, encontros festivos, é a melodia das nossas vidas. Sou Paulinho Marcel e te convido a se juntar a mim nessa emocionante viagem musical. O Pistaneja está no ar, desfilando o melhor do sertanejo na pista mais amada do Brasil. Apenas o melhor para dar início e animar.

0: essa foi apenas um começo da nossa noite sertaneja. A diversão está apenas iniciando. Fiquem ligados, mais hits chegando na Pistaneja, o lugar mais amado dos brasileiros.
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0: Amiga, será que dá para usar calça leg no ambiente de trabalho? Bom, a resposta é sim. Se o seu emprego permite um visual casual, a peça está super liberada para o uso. O grande segredo é abusar de camisas e terceiras peças com tecidos estruturados. Prefira casacos ou blazers que fiquem elegantes e abaixo da linha do quadril, viu? Equilibre o conforto com a sofisticação e arrase no look de escritório.
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3: Apple cede a pressão no Brasil e aceita liberar o Pix por aproximação de graça nos iPhones. É o que você vai ficar sabendo nessa edição do Tech World deste dia 9 de junho, dia do porteiro, agora na melhor do seu rádio.
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3: A novela entre a Apple e o Conselho Administrativo de Defesa Econômica está prestes a ganhar um final feliz para os brasileiros. A empresa da maçã sinalizou que está disposta a fazer um acordo para liberar o Pix por aproximação nos iPhones, sem cobrar nenhuma taxa por isso. Toda essa confusão começou porque a Apple mantinha o chip NFC do iPhone trancado a 7 chaves, exigindo uma comissão financeira sobre qualquer pagamento por aproximação feito em seus aparelhos. Como o Pix por aproximação é gratuito para o consumidor e os bancos se recusavam a pagar essa taxa para a Apple, os donos de iPhone ficaram chupando o dedo, enquanto os usuários de Android já aproveitavam a facilidade há tempos. Agora, com a fabricante aceitando abrir a tecnologia de graça para as instituições financeiras, o recurso deve finalmente estrear no sistema do iOS.
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0: 4:26.
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4: 9 de junho, terça-feira, e eu chegando com mais uma edição do Mundo Pop só pra você.
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4: Celebrando 3 décadas de estrada, o Jota Quest liberou mais 2 faixas do seu aguardado álbum de estúdio inteiramente dedicado ao repertório de Tim Maia. O lançamento duplo chega 6 meses após o primeiro single do projeto, Acenda o Farol. Desta vez, os mineiros trazem releituras de Você e da bilíngue I Don't Know What to Do With Myself, que traz a participação especial da cantora Mãe.

0: Todas as músicas foram lançadas originalmente no segundo disco de Tim Maia, em 1971. Uma curiosidade dos bastidores é que Você foi composta anos antes e oferecida a ninguém menos que Roberto Carlos, que recusou a gravação. A faixa acabou sendo registrada pela primeira vez na voz de Eduardo Araújo em 1969 no álbum A Onda é o Bugalú.
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0: Dia do Porteiro, 9 de junho. Parabéns a todos os porteiros pela data, terça-feira. E eu chegando com uma edição fresquinha do Mundo Pop pra você. O sucesso internacional da Anitta está vindo de caminhos inesperados. Enquanto seu novo álbum Equilibrium, lançado em maio, segue crescendo no Brasil, a cantora foi parar nos charts do Spotify na Itália e também na Tailândia, impulsionada por parcerias

0: no fim de março, voou para a terceira posição do Daily Top Songs Italy, acumulando 260 mil plays em apenas 24 horas. Já na Tailândia, o destaque é Goals, parceria com Lisa e Rima, que faz parte da trilha sonora oficial da FIFA para a Copa do Mundo de 2026. A música estreou direto no top 3 do Daily Top Songs Thailand e segue firme no top 50 do país.
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5: Sem mais intervalos, a celebração segue a todo vapor. A pista permanece aberta, as melodias não cessam e o espírito sertanejo volta com tudo. Fez uma pausa para respirar? Ótimo, porque agora é hora de balançar, cantar alto e sentir cada pulsar do som. A pistaneja retorna triunfante. A festa continua com mais canções sertanejas. Cada conjunto musical traz mais animação. Os grandes sucessos estão todos aqui. Sintonize no Pistaneja para curtir as tendências para quem ama a moda, as músicas que movem os dançarinos e os refrões populares para cantar em coro. Eleve o volume, chame os amigos e venha comigo. A viagem pelas melodias prossegue. Cada melodia é uma emoção distinta. Aqui é o Paulinho Maciel, de volta para agitar a galera com os hits que fazem nossa pista vibrar. Vamos manter o ritmo nesta balada sertaneja. Pistaneja está no ar.
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0: Terminamos o show e, meus amigos, a energia está elevadíssima. Se liga, porque cada giro a pista fica mais quente. Continuo com vocês, Paulinho Maciel, aqui na pista. Menino, bora curtir o sertanejo na pista.
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2: 4:47.
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0: O ritmo sertanejo não para. A festa segue no ar e a energia está cada vez maior. As canções sertanejas se sucedem, cada uma trazendo uma carga de emoção, ritmo de dança e narrativas conhecidas por todos. É o som da galera cantando em uníssono e é sentir o coração vibrar e descobrir por que o Pista Neja é tão amado e ninguém fica quieto. Paulinho Maciel aqui mantendo a energia dessa festa com vocês. E agora, mais um bloco do Pista Neja, onde a trilha sertaneja segue sem pausas, aumentando a dose. Você está pronto?

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0: a pista ditando o ritmo. A música se espalhou e a festa acabou de se iniciar. Entretanto, agora é hora de um breve respiro, apenas para harmonizar a energia. A vibe na pista definiu. O som rolou e ainda temos muito pela frente.
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4: Cinco e um.
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16: De volta aqui com o Flash Star, eu sou Priscila Pera e tudo o que tá rolando na vida dos famosos. Gente, e a polêmica da vez envolve a nossa diva temporal, Jennifer Lopes. Aos 54 anos, a cantora e atriz virou o assunto mais comentado das redes sociais após publicar um vídeo mostrando o que seria o seu rosto lavado e sem maquiagem. A ideia era compartilhar a sua rotina matinal de skincare para promover a sua marca de cosméticos, mas o tiro acabou saindo um pouco pela culatra, um pouco foi bom. No vídeo, Jennifer começa afirmando com todas as letras que estava sem nada no rosto, exibindo uma pele simplesmente impecável e ultra jovial, enquanto explicava o uso de um novo sérum noturno potente, rico em retinol e vitamina C. Até aí, tudo bem, né? Uma parte dos fãs correu para exaltar a beleza da gata. Mas outra parcela da internet ligou o modo detetive e começou a apontar que a cara limpa da cantora contava com uma ajudinha digital. Os comentários inundaram o post com críticas sobre a falta de autenticidade. Tire o filtro para que a gente acredite em você. E teria sido muito melhor e realista se não tivesse usado um filtro. É verdade, né, gente? Foram algumas das reações. O pessoal não engoliu a pele perfeita ao acordar e o debate acendeu um alerta sobre as imagens irreais que as celebridades vendem na internet, principalmente na hora de comercializar os seus próprios produtos de beleza. Esse foi o seu Flash Star. Beijos e até.
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0: Zona. Se você fez a microblading e quer garantir sobrancelhas perfeitas, bom, a cicatrização exige atenção. Nos primeiros dias, evite o sol, o calor do secador, o vapor do forno e aqueles banhos muito quentes, tá bom? Use apenas shampoo neutro para higienizar e passe longe de maquiagem no local pigmentado. Mantenha a região sempre limpa e controle a vontade de coçar para não estragar o desenho, viu? Siga esses passos simples e conquiste um olhar marcante com resultado duradouro.
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14: Acabou a pausa, pessoal. Estamos de volta com o ritmo sertanejo que todo mundo ama. A moda prossegue com uma marcha triunfal, enquanto a galera não para de vocalizar, com cada ritmo introduzindo emocionantes novidades. Aqui é o Paulinho Machel, continuamos juntos na eterna festa do Pistaneja, a pista mais querida do Brasil.

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1: Thiago Brava, o violão, uma catuaba e o Jorge. Fala comigo!
2: Bora, Thiagão!

0: pista incendiou. As canções sertanejas encantaram e o bloco foi de tirar o fôlego. Entretanto, é tempo de uma rápida respirada. Não se mova daí, porque vem aí um bloco ainda mais animado, repleto de músicas incríveis para você cantar e se acabar de dançar. Eu sou Paulinho Maciel. Não saiam daí, logo mais tem muito mais emoção na Pistaneja, a pista mais amada do Brasil.
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3: 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Se você acha que a sua encomenda da internet está atrasada, saiba que uma biblioteca nos Estados Unidos recebeu de volta um livro de poesias com singelos 120 anos de atraso. A obra sumiu no mesmíssimo dia do histórico terremoto que destruiu São Francisco em 1906. E enquanto o prédio original da biblioteca virava cinzas, o livro resolveu tirar férias seculares no armário de alguém. Quando o exemplar reapareceu misteriosamente, com manchas de fumaça da tragédia e carimbos da época em que as pessoas andavam de bonde a cavalo, os funcionários quase caíram para trás. A instituição preferiu não revelar a identidade do descendente sem vergonha que guardou a relíquia por mais de um século, o que foi um baita livramento, já que a multa acumulada por dia de atraso provavelmente daria para comprar um quarteirão inteiro da cidade. Se um negócio desses aparece no seu sótão, você devolve ou finge demência, hein?
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4: 5:23. 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
0: Um piscar de olhos, intervalo se foi. E assim, o Pistaneja já está novamente arrumando e esperando os tops da lista. É uma emoção sem fim. O estilo que cativa. O refrão que todos cantam junto. Porque o pista, como o tempo passa rápido, Pista Sertaneja está armado novamente, esperando pelos maiores.
10: Ó.

0: motorista incendiou, a batida seguiu e o coração de todos já foi capturado. Agora vamos fazer um breve intervalo, só para revitalizar as forças. Não mude de lugar. Em breve a festa continua no Pistaneja, com os maiores sucessos.
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3: 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O bairro do Brooklyn, em Nova York, quase virou o cenário das tartarugas ninja quando moradores flagraram 7 homens abrindo um bueiro às 23 horas, sumindo no subsolo e reaparecendo 3 horas depois, como se dar aquele rolê no esgoto de madrugada fosse totalmente normal. O caso virou assunto de polícia e o NYPD mandou equipes especializadas para fazer uma varredura minuciosa na tubulação. No fim, as autoridades garantiram que a área estava segura e livre de riscos, mas deixaram o mistério no ar, sem revelar a identidade ou o objetivo dos homens-rato. Na internet, as teorias cobrem desde uma rave secreta até uma visita ao mestre Splinter. Se você visse uma turma descendo pelo bueiro, ligaria para a polícia ou esperaria eles voltarem com uma pizza?
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5: O descanso acabou. Hora de iniciar a reta final de nossa celebração sertaneja. Prepare-se para a seleção de maiores sucessos que vão desfilar. E como sempre, o melhor está reservado para o fim. A cada acorde, um valor acrescido. E a cada refrão, uma voz potente. Pois assim selamos o fim de mais uma balada sertaneja. E você, sempre junto de nós, cantando e vibrando na pista que o Brasil mais ama. E o momento chegou para desfrutarmos as últimas canções arrasadoras desta edição. Eu sou Paulinho Maciel e te convido a permanecer comigo até o final, porque agora se inicia o último bloco do Pistaneja, a celebração sertaneja que nunca tem fim.

0: coisa linda.
1: Valeu, parabéns.
0: Obrigado, Zeca. Prazer é nosso. Muito obrigado por tudo, meu amigo.
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0: experiência de hoje foi memorável. A emoção desfilou em cada faixa musical, com refrões entoados coletivamente. E o espírito sertanejo enchendo o espaço. Gratidão aos que marcaram presença com suas vozes, seus passos de dança e seu entusiasmo. Vocês são a alma de nossa pista. Sua participação é fundamental nesta celebração. Porém, cada celebração chega ao seu término. Mas aqui nos despedimos já com os olhos na próxima festa. Porque a música sertaneja nunca cessa. E a emoção segue vibrante. A pista sempre fica à espera de novos sucessos.
1: Eu, Paulinho Maciel, tive o prazer de estar à frente de mais um programa na pista da sua sintonia. Nos vemos na próxima edição do Pistaneja. Que a música sempre acompanhe você.
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4: Olá, meus amigos, tudo bem? Hoje é terça-feira, dia 9 de junho, dia do porteiro. Parabéns pra vocês. E hoje aqui no Sinal Verde nós vamos falar sobre um cuidado simples, mas que ajuda a manter o ar do seu carro mais limpo e agradável, além de contribuir para o bom funcionamento do veículo. Vamos à dica de hoje. Quer fugir de fungos, bactérias e ácaros dentro do seu carro? Cuide do ar condicionado. A regra de ouro é fazer a higienização trocando o filtro da cabine uma vez ao ano. E atenção, se você roda muito em estradas de terra, esse prazo deve ser ainda menor. Não se esqueça de pedir a limpeza e a revisão completa de toda a tubulação do sistema. Respire ar puro e garanta o bom funcionamento do seu veículo no dia a dia.
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19: Nessa terça-feira, convido você a se colocar diante de Deus, pedindo as bênçãos de Maria Santíssima, rezando o Ângelus. Essa oração em que nós nos colocamos diante de Deus, pedindo a intercessão e proteção de Maria Santíssima, nossa mãe. O anjo do Senhor anunciou a Maria, e ela concebeu do Espírito Santo. Ave Maria, cheia de graça, o Senhor é convosco, bendita sois vós entre as mulheres, e bendito é o fruto do vosso ventre, Jesus. Santa Maria, Mãe de Deus, rogai por nós, pecadores, agora e na hora de nossa morte. Amém. E Maria respondeu: eis aqui a serva do Senhor, faça-se em mim segundo a vossa palavra. Ave Maria, cheia de graça, o Senhor é convosco, bendita sois vós entre as mulheres e bendito é o fruto do vosso ventre, Jesus. Santa Maria, Mãe de Deus, rogai por nós, pecadores, agora e na hora de nossa morte. Amém. E o Verbo divino se fez carne e habitou entre nós. Ave Maria, cheia de graça, o Senhor é convosco. Bendita sois vós entre as mulheres e bendito é o fruto do vosso ventre, Jesus. Santa Maria, Mãe de Deus, rogai por nós, pecadores, agora e na hora de nossa morte. Amém. Glória ao Pai, ao Filho e ao Espírito Santo, como era no princípio, agora e sempre. Amém. Rogai por nós, Santa Mãe de Deus, para que sejamos dignos das promessas de Cristo. Oremos. Infundi, Senhor, em nossos corações a vossa graça, para que nós, que reconhecendo pela anunciação do anjo a encarnação de Jesus Cristo, vosso Filho, cheguemos por sua paixão e cruz à glória da ressurreição. Pelo mesmo Cristo, nosso Senhor. Amém. E por intercessão da Virgem Maria, desça sobre você, sobre tua casa, sobre tua família, a bênção de Deus, Todo-Poderoso, Misericordioso, Ele que é Pai, Filho e Espírito Santo. Amém.
18: Se encerra neste momento a oração do Ângelus.
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7: Deve amanhecer aí com valores próximos aí da casa dos seus, olha, eu diria uns 7, 8 graus, 9 graus ao amanhecer desta sequência aí de quarta-feira. E boa parte da quarta-feira é aproveitável, mas com variação de nebulosidade. Durante a tarde e a noite já tem risco de chuva novamente. Durante a quinta e a sexta-feira, segue com previsão de chuva, mas não ruim o tempo todo. São chuvas que vão e voltam intercalando com boas melhorias. Tudo por conta da atuação e ação de uma frente fria. Ao longo do fim de semana, tempo seco, frio de manhã, agradável durante o período das tardes. Peter Scheuer, meteorologista, com a previsão do tempo.
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1: Olá, boa noite.
2: Boa noite para você que nos acompanha em todo o país.
1: Terça-feira, 9 de junho de 2026.
2: Vamos ao destaque do dia, Estatuto da Segurança Privada.
1: Presidente Lula regulamenta a lei que traz mais controle das autoridades sobre esse tipo de serviço.
2: Segurança jurídica também deve estimular a abertura de mais empresas no setor.
1: O presidente também destacou a legitimidade para trabalhadores que fazem serviços de vigília e segurança.
3: Dar cidadania para vocês, né? Vocês andarem de cabeça erguida, não sendo tratado como clandestino e não recebendo calote.
2: E ainda, Conselho de Política Energética vai avaliar aumento da mistura de etanol na gasolina.
1: Proposta do governo e de empresários é que composição passe a ter 32% de álcool combustível. Márcia Fernandes.
4: Se a medida for acatada, 450 milhões de litros de gasolina deixarão de ser importados.
2: E a gente vai falar também da prevenção aos incêndios florestais esse ano.
1: Com a possibilidade de termos El Niño no segundo semestre, governo do Brasil já vem se preparando com contratação de profissionais e equipamentos.
2: A gente conversa sobre isso em entrevista ao vivo com o ministro do Meio Ambiente e Mudança do Clima, João Paulo Capobianco.
1: Hoje, na apresentação da Voz do Brasil, Mariana Jungmann e Luciano Seixas.
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1: O governo pretende aumentar novamente o percentual de etanol presente na gasolina, agora para 32%.
2: A proposta, que é defendida também por empresários do setor, será avaliada nas próximas semanas pelo Conselho Nacional de Política Energética.
1: E se aprovada, deve contribuir para aumentar a autonomia do país no setor de combustíveis e diminuir os preços para o consumidor.
4: Empresários e representantes do setor de etanol levaram ao governo federal a proposta de um aumento no percentual de etanol na gasolina para 32%. Hoje, esse percentual é de 30%. De acordo com o ministro de Minas e Energia, Alexandre Silveira, a medida pode ajudar a reduzir o preço do combustível e acelerar o processo de descarbonização.
5: Um tema fundamental para a segurança energética, para aumentar ainda mais a mistura do etanol. Etanol anidro na gasolina, deixando de ser necessária a importação de gasolina e, com isso, minimizando os impactos também da guerra, como temos conseguido, tanto com as subvenções quanto com as desonerações, a gente possa chegar na bomba com o menor preço de combustível no Brasil.
4: Se a medida for acatada, de acordo com o ministro, 450 milhões de litros de gasolina deixarão de ser importados. O anúncio foi feito nesta terça-feira após uma reunião entre representantes do setor, ministros e o presidente Lula. Um dos participantes, Evandro Gussi, presidente da União da Indústria de Cana-de-Açúcar e Bioenergia, destacou a viabilidade desse aumento do percentual do etanol.
6: A mistura de 32% ela já foi testada com sucesso quando a mistura foi elevada para 30%. Então nós estamos aqui muito animados. Para se ter uma ideia, desde que a guerra começou, essa diferença de preço entre etanol e gasolina já fez com que o consumidor brasileiro economizasse cerca de 2 bilhões de reais.
4: O aumento no percentual de etanol na gasolina deve ser avaliado pelo Conselho Nacional de Política Energética em até 15 dias. Reportagem Márcia Fernandes.
2: Mais legitimidade para os profissionais e empresas do setor de segurança privada.
1: O presidente Lula regulamentou hoje, por meio de decreto, o Estatuto da Segurança Privada.
2: O documento traz regras e obrigações para o funcionamento das empresas, facilitando a fiscalização e o combate a serviços clandestinos.
7: Maior controle das autoridades e mais segurança para os profissionais da área. A lei que criou o Estatuto da Segurança Privada, de 2024, ganhou agora regulamentação. O decreto, assinado pelo presidente Lula, define, por exemplo, o número mínimo de vigilantes por atividade e a quantidade mínima de veículos, além de trazer regras sobre a circulação de carros fortes, a obrigação de comunicar crimes em prazo definido e quais disciplinas devem constar nos cursos de formação. O presidente Lula destacou que a medida traz dignidade aos profissionais da segurança privada.
3: Dá cidadania para vocês, né? Vocês andarem de cabeça erguida, não sendo tratado como clandestino e não recebendo calote. É reconhecimento, de que vocês não são um estorvo na segurança pública. Vocês fazem um processo de complementariedade à questão da segurança pública nesse país.
7: Com as novas regras, a expectativa é que o controle da Polícia Federal sobre o setor seja mais efetivo, impedindo o funcionamento de grupos clandestinos. A ideia é evitar que empresas que operam na informalidade continuem sendo um risco à população, principalmente quando há uso de armas de fogo e outros equipamentos de uso controlado ou restrito. De acordo com o diretor-geral da Polícia Federal, Andrei Rodrigues, há no país 7 mil empresas de segurança privada. Com a regulamentação, a expectativa é que o número de empresas aumente.
8: Serão mais de 17 mil empresas no setor, que empregarão cerca de 1 milhão de pessoas. Mais do que ampliar o escopo, o normativo organiza o setor, confere previsibilidade, reduz litígios e cria um ambiente mais seguro para as empresas, trabalhadores e, sobretudo, para a sociedade brasileira.
7: Entre as inovações da lei está a ampliação dos serviços compreendidos como de segurança privada, incluindo nesse entendimento o serviço de segurança pessoal e o monitoramento de sistemas eletrônicos de segurança. As empresas têm até o segundo semestre de 2027 para se adaptarem às novas regras. Reportagem Luana Karen.
1: Desde o início desse ano, o governo do Brasil vem fazendo ações preparatórias para um fenômeno climático que deve ocorrer no segundo semestre, o El Niño.
2: A previsão é que ele torne a estação seca mais severa, o que pode ocasionar mais incêndios florestais.
1: A prevenção e redução dos danos causados pelo El Niño é um dos temas que estão sendo apresentados esta semana em Brasília, durante a Semana do Meio Ambiente.
2: E hoje nós temos aqui no estúdio o ministro do Meio Ambiente e Mudança do Clima, João Paulo Capobianco, que vai nos falar mais sobre a contratação de brigadistas, a compra de equipamentos e outras ações já efetivadas. Boa noite, ministro.
9: Boa noite, é um prazer estar com vocês e falando para todo o Brasil.
2: Ministro, o Dia do Meio Ambiente foi comemorado agora há pouco, no dia 5, ontem foi o Dia dos Oceanos. O Ministério do Meio Ambiente está fazendo uma série de eventos ao longo dessa semana, né? O que são esses eventos? Quais as ações que o senhor destacaria nessas datas?
9: Bom, primeiro, uma exposição inédita, aberta a todo o público, toda a sociedade, mostrando não apenas a riqueza do meio ambiente brasileiro, com exposições fotográficas, a exposição Afluentes, que nós temos junto com o BNDES e o Fundo Amazônia, que mostra todos os investimentos do Brasil na promoção do desenvolvimento sustentável da Amazônia, dos demais biomas, mas também algo muito bacana, que é apresentar à sociedade os equipamentos que hoje o governo federal dispõe para fazer o enfrentamento a incêndios e melhorar a fiscalização ambiental. Então, temos uma vila operacional do IBAMA e ICMBio montados ali na Biblioteca Nacional, no pátio, aberto a toda a sociedade, para conhecer esses equipamentos, interagir com os profissionais do IBAMA e do ICMBio, entender como funciona as ações preventivas e de combate a incêndios. E também temos ali um veículo que está fazendo o chamado manejo ético de animais domésticos, né? A castração, a colocação da microchipagem, aberto ao público gratuito, para que as pessoas também vejam uma ação importante, que é o tratamento adequado dos animais domésticos, cães e gatos, né, no nosso país.
1: Ministro, esse ano há a previsão daquele fenômeno climático que a gente sempre ouve falar, né, o tal El Niño. Por que que ano de El Niño preocupa mais do ponto de vista ambiental? E o que que o Ministério vem fazendo de maneira preventiva em relação a isso?
9: O El Niño é um fenômeno natural, né, que sempre ocorreu, mas com o agravamento da situação climática, o aquecimento global, ele vem ocorrendo com mais intensidade e reduzindo os seus períodos de ocorrência. Por exemplo, tivemos El Niño em 2024, muito forte. Todos se lembram do esforço feito pelo governo brasileiro, juntamente com os estados, municípios e sociedade, para reduzir os incêndios, mas que assim mesmo, com todo esforço, foram bastante significativos. Nós temos monitorado desde o final do ano passado os cenários de El Niño. Temos aí os maiores especialistas, os grandes meteorologistas brasileiros trabalhando em parceria com o governo federal, monitorando reuniões mensais, e estamos verificando, infelizmente, que os indícios de que será um El Niño forte estão crescendo. E o que significa um El Niño forte? Significa secas mais intensas e prolongadas na região norte, nordeste e centro-oeste, que inclui aí a Amazônia, a Caatinga, o Cerrado e o Pantanal, e chuvas intensas na região sul, Rio Grande do Sul, Paraná e Santa Catarina, com chances de novas enchentes importantes. Então, o que nós estamos fazendo? Atuando de forma preventiva em várias frentes. Primeira frente importante é o aumento da capacidade do governo federal de fazer frente aos incêndios florestais. Nós teremos esse ano o maior número de brigadistas atuando no enfrentamento. São mais de 4.630 profissionais do governo federal que vão estar monitorando e atuando nas frentes de incêndio. Também fizemos, já o ano passado, um desembolso, que na realidade começou em 2024, se intensificou em 2025, de repasses de recursos para os corpos de bombeiro dos estados mais críticos, principalmente em toda a Amazônia. Foram mais de 430 milhões de reais que nós transferimos para os corpos de bombeiros nos estados da Amazônia, recursos do Fundo Amazônia, e agora este ano fizemos repasse para vários estados da região do Cerrado brasileiro e Pantanal. Então nós temos esse ano, somando o para a Amazônia com o Cerrado e Pantanal, nós temos aí mais de 500 milhões, quase 600 milhões de reais que foram investidos nos corpos de bombeiros. Então nós temos mais preparação dos estados, mais preparação

que hoje, pela nova lei, passam a ter responsabilidade moral. Nós temos aí 19 helicópteros e 19 aviões.

0: Então, é o maior investimento já feito. Nós temos também, sob a coordenação da Casa Civil da Presidência da República, envolvidos que aportam com seus corpos de bombeiros. Temos uma mobilização de equipamentos que são destinados às brigadas locais. Então, abafadores, sopradores, EPIs, isso é muito importante. Hoje o IBAMA e o ICMBio distribuem milhares de equipamentos para pessoas lá na ponta, mesmo que não sejam profissionais do governo federal, mas que sejam brigadas voluntárias, por exemplo, ou brigadas municipais, são muitas no Brasil.
1: As brigadas indígenas também.
0: As brigadas indígenas, as brigadas quilombolas, né, de pessoas da comunidade, que recebem equipamentos, orientação, para fazer frente a isso rapidamente. Então, há um investimento muito grande, alguns equipamentos de grande porte, inclusive, retroescavadeiras que abrem valetas para fazer aceros, ou seja, um conjunto grande de equipamentos. Mas, repito, tudo isso é importante. O governo está fazendo um grande investimento, apoiando todos os envolvidos, mas, repito, o cidadão e a cidadã ali na ponta é que podem fazer a diferença. Por isso, a importância de nós termos no Brasil a consciência de que a mudança do clima criou um problema novo. Nós não estávamos acostumados. O Brasil não era um país de grandes incêndios florestais. E, infelizmente, se tornou um país com muito risco. E a cidadã e o cidadão na ponta podem fazer toda a diferença.
2: Muito bem, nós conversamos com o ministro do Meio Ambiente e Mudança do Clima, João Paulo Capobianco. Muito obrigado pela entrevista aqui à Voz do Brasil, ministro.
0: Foi um prazer, obrigado pela oportunidade que nós podemos falar com todo o Brasil de um assunto tão importante que todos podem ajudar a resolver.
1: E lembrando sempre que a prevenção é melhor do que o remédio, é melhor do que correr atrás do fogo depois, né, ministro?
0: Exatamente, a prevenção é tudo.
1: Gestores públicos, representantes de órgãos de controle e organizações da sociedade civil.
2: Mais de 7 mil integrantes da rede de parcerias coordenada pelo governo federal estão em Brasília para discutir melhorias na gestão dos recursos públicos.
1: A ideia é propor soluções para que a aplicação do dinheiro e a gestão desses recursos seja mais eficiente, melhorando a vida do cidadão nas cidades brasileiras.
3: O dinheiro que chega às escolas e postos de saúde, a aplicação de recursos em obras, compras públicas e convênios. Para garantir que tudo isso seja aplicado com eficiência e transparência, existe uma rede criada pelo governo federal há mais de 10 anos. É a rede de parcerias, formada por órgãos públicos, estados, municípios, instituições de controle, organizações e sociedade civil. E para discutir esses temas, nos próximos 3 dias, mais de 7 mil representantes dessa rede estarão reunidos em Brasília, no Fórum Nacional da Rede de Parcerias, Transferências e Compras Públicas. Na abertura do evento, a ministra da Gestão e da Inovação em Serviços Públicos, Esther Dweck, lembrou que o objetivo é fortalecer a cooperação e melhorar a gestão das políticas públicas.
4: A gente tem realidades administrativas, fiscais, institucionais muito distintas entre cada uma das experiências que a gente tem aqui juntos. A gente tem trabalhado para entender essas diferenças e para construir, com diálogo, soluções que respeitem essa diversidade brasileira. A cooperação federativa, que é um eixo prioritário do nosso governo, é um mote grande desse nosso fórum.
3: Realizado todos os anos, no mês de junho, o fórum é um espaço de troca de experiências, capacitação e construção de soluções para a gestão pública brasileira. Nesta edição, são mais de 200 atividades, entre painéis, palestras e oficinas. Em salas temáticas, os gestores podem consultar especialistas de cada ministério sobre os temas do

0: Meu município. Para o analista de planejamento e orçamento do Rio Grande do Sul, Sérgio Carlos dos Santos, o evento é importante para que o resultado das políticas públicas chegue até o cidadão.
1: O Fórum Nacional, ele tangibiliza, né, a rede, né, porque a rede está espalhada. A gente tá conversando com os municípios, com os estados, com o governo federal, porque a gente se conversa, mas estar presente no evento é bastante importante e todo estruturado, né, para poder compartilhar as informações, participar de palestras, isso é muito interessante.
0: Durante o encontro, os gestores também poderão tirar dúvidas sobre o Contrata Mais Brasil. A plataforma aproxima órgãos públicos de pequenos negócios, como os microempreendedores individuais, fortalecendo economias locais e promovendo inclusão produtiva. Mais informações sobre a plataforma estão no site gov.br/Contrata Mais Brasil. Reportagem Gabriela Noronha.
2: O governo do Brasil vai divulgar os processos já concluídos relacionados à autorização de empresas de apostas de cota fixa, conhecidas como BETs.
3: O anúncio foi feito essa semana pelo ministro da Fazenda, Dario Durigão.
2: Ele garantiu que serão preservados os dados pessoais dos proprietários e dirigentes das empresas, sem comprometer o compromisso do governo com a transparência.
4: Nós estamos falando de 25 mil documentos, mais ou menos, que foram exigidos pelo Ministério da Fazenda para que a gente pudesse fazer uma avaliação de origem de capital, do imposto de renda das pessoas que se dizem dirigentes das BETs. Nós vamos fazer transparência das empresas, de todos os processos que já foram concluídos, processos que seguem em tramitação, nós vamos aguardar a conclusão. Claro que a gente vai precisar fazer isso com uma força-tarefa para tarjar os nomes, não implicando em responsabilidade para os servidores públicos.
3: Pois é, a força-tarefa mencionada pelo ministro será conduzida em parceria com a Controladoria Geral da União, com o objetivo de acelerar a disponibilização dos documentos.
2: As informações serão publicadas no portal oficial do Ministério da Fazenda e ficarão disponíveis para consulta.
3: A Secretaria de Prêmios e Apostas também informou que está reforçando as ações de monitoramento e fiscalização sobre os jogos online, em razão da realização da Copa do Mundo de Clubes.
2: No Brasil, estima-se que cerca de 8 milhões de mulheres convivem com a endometriose, sendo 2 milhões delas adolescentes.
3: A doença, que afeta o útero, é crônica e causa dores intensas na região pélvica, cólicas menstruais fora do normal e pode levar à infertilidade.
2: Para estimular pesquisas que ajudem a descobrir novas formas de prevenção, diagnóstico e tratamento para a doença, o Ministério da Ciência e Tecnologia e Inovação anunciou um investimento de 50 milhões de reais.
3: O valor vai se somar a mais 10 milhões do Instituto Alana, organização voltada para os direitos das crianças.
2: É o maior já investido pelo governo em ciência sobre a saúde feminina.
5: 60 milhões de reais vão ser investidos em pesquisas sobre endometriose, dor pélvica e saúde menstrual no Brasil. Os recursos são de uma parceria entre o Ministério de Ciência, Tecnologia e Inovação e o Instituto Alana, anunciada nesta terça-feira. Desses 60 milhões de reais, 50 milhões de reais serão do Ministério da Ciência, Tecnologia e Inovação via Conselho Nacional de Desenvolvimento Científico e Tecnológico, o CNPq, para criar soluções que possam ser aplicadas no Sistema Único de Saúde, o SUS. Esse é o maior investimento já feito pelo MCTI em pesquisas sobre saúde da mulher. As propostas vão ser selecionadas por chamada pública do CNPq e devem abordar temas como causa e prevenção, diagnóstico, tratamento e impacto social. Segundo o Ministério da Ciência, Tecnologia e Inovação, as pesquisas vão reduzir lacunas de conhecimento sobre a endometriose, uma doença crônica que afeta cerca de uma em cada 10 meninas e mulheres e que pode levar anos para ser diagnosticada. A estimativa é que 8 milhões de brasileiras em idade reprodutiva convivam com endometriose, sendo 2 milhões de adolescentes. Priscila Machado, para a Voz do Brasil.
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3: E antes de encerrar a Voz do Brasil de hoje, a gente passa para dar um recado para os estudantes que ainda não fizeram a inscrição do Exame Nacional do Ensino Médio.
2: O prazo vai até sexta-feira, dia 12.
3: Alunos de escolas públicas e beneficiários do PEDMEIA têm a inscrição pré-preenchida esse ano, mas eles precisam entrar na página do participante e confirmar a participação.
2: O pedido de isenção da taxa também não elimina a necessidade de fazer a inscrição.
3: Por isso, se a sua ainda estiver pendente, confira lá na página do participante e conclua o processo para fazer as provas que estão marcadas para os dias 8 e 15 de novembro.
2: Para os candidatos não isentos, a taxa de inscrição é de R$ 85,00 e agora pode ser paga até 17 de junho.
3: E essas foram as notícias do Governo do Brasil.
2: Uma realização da Secretaria de Comunicação Social da Presidência da República.
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2: Fique agora com as notícias do Poder Judiciário e do Congresso Nacional. Boa noite.
3: Boa noite para você e até amanhã.
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9: O Supremo Tribunal Federal impõe multa diária a estados e municípios que não prestaram contas sobre emendas PICs.
10: Presidente do TSE assina acordo de cooperação com defensorias públicas.
9: TST fará audiência pública sobre controle do uso de banheiro durante jornada de trabalho.
10: Boa noite, eu sou Marcela Luiza.
9: E eu sou Walter Lima.
10: Supremo Tribunal Federal determina novas medidas sobre a execução e fiscalização das emendas parlamentares, sobretudo as chamadas emendas PIX, direcionadas ao setor de eventos.
9: A decisão é do ministro Flávio Dino, relator do caso no STF. Pablo Lemos.
11: A medida mira estados e municípios que receberam repasses entre 2020 e 2024 e ainda não esclareceram a destinação dos recursos. O relator, ministro Flávio Dino, impôs multa diária de 1% do valor da emenda recebida aos que continuarem omissos ou em falta na apresentação de planos de trabalho ou em relatórios de gestão online. Flávio Dino também deu 10 dias para o Ministério do Turismo identificar e notificar os entes federados e determinou à Controladoria Geral da União a auditoria profunda nos dados já enviados. A CGU terá 5 dias úteis para apresentar um cronograma de trabalho.
10: Presidente do TSE assina acordo de cooperação com as defensorias públicas.
9: A ideia é garantir assistência jurídica gratuita a eleitores e candidatos. Estevão Furtado.
12: Segundo o presidente do Tribunal Superior Eleitoral, ministro Cássio Nunes Marques, a iniciativa ajuda a remover barreiras e garantir uma participação mais igualitária no processo democrático.
13: Nosso compromisso é assegurar que nenhuma cidadã e nenhum cidadão deixe de exercer plenamente seus direitos políticos por ausência de orientação ou assistência jurídica. Como tenho dito, ninguém será deixado para trás em nossa jornada democrática. A Justiça Eleitoral brasileira continuará trabalhando para garantir eleições íntegras, transparentes, acessíveis e confiáveis, com especial atenção à proteção das pessoas historicamente minorizadas e daquelas em maior situação de vulnerabilidade.
12: A parceria busca ampliar o acesso à justiça eleitoral e prevê atuação prioritária em casos de fraude à cota de gênero, violência política, assédio político e assédio eleitoral no ambiente de trabalho.
10: Tribunal Superior do Trabalho fará audiência pública sobre controle do uso de banheiro durante jornada de trabalho.
9: O debate vai auxiliar o julgamento sobre os limites do poder do empregador e eventual configuração de dano moral. Marla Lacerda.
14: Você pode dar a sua opinião. A audiência pública vai tratar de situações bem específicas, como no caso das linhas de produção, por exemplo, em que o posto não pode ficar desocupado em momento algum. E se a empresa pode ser punida por dano moral, caso tente controlar ou limitar o número de vezes que o trabalhador ou trabalhadora vai ao banheiro, considerando inclusive as condições de saúde do empregado. A audiência vai ser em agosto, mas o formulário para participar já está no site do TST.
10: São nulos os contratos de empréstimo bancário feitos por pessoa analfabeta em terminais de autoatendimento, como caixas eletrônicos.
9: Essa conclusão é do Superior Tribunal de Justiça, Fátima Uchoa.
15: A terceira turma do STJ declarou a nulidade de empréstimos contratados por um homem analfabeto e determinou a devolução dos valores descontados da conta dele em razão de contratos e outras despesas, mas compensando com quantias que o banco já havia disponibilizado. Segundo o relator ministro Ricardo Vilas Boas Cueva, a pessoa analfabeta tem plena capacidade para praticar atos da vida civil, mas para a validade de contratos escritos, a lei exige formalidades como a assinatura a rogo, ou seja, com a assinatura de outra pessoa a pedido do analfabeto e na presença de duas testemunhas, a fim de garantir a compreensão e a manifestação da própria vontade do contratante.
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10: Uma boa noite.
9: E até amanhã.
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17: Eu sou Paula Groba.
18: E eu sou Humberto Pinheiro.
17: E estes são os destaques de hoje do Jornal do Senado, que começa agora.
18: Senado aprova projeto que amplia apoio a vítimas de trabalho escravo.
17: Avança projeto que permite internação de adolescentes por até 10 anos.
18: Presidente do BRB presta esclarecimentos no Senado sobre acordo com Banco Master.
17: Boa noite.
18: Boa noite.
17: Senadores da Comissão de Assuntos Econômicos ouviram hoje o presidente do Banco de Brasília, BRB, Nelson Antônio de Souza, e pediram esclarecimentos sobre a negociação com o Banco Master, fechada sem que o balanço de 2025 da instituição adquirida tivesse sido apresentado.
18: Aos senadores, Nelson de Souza defendeu que o BRB tem condições de recuperação. A repórter Marcela Cunha tem mais detalhes.
19: O presidente do BRB, Nelson Antônio de Souza, disse à Comissão de Assuntos Econômicos que o banco precisa de um aporte de 8 bilhões e 800 milhões de reais para enfrentar os efeitos das operações com o Banco Master. O plano prevê um empréstimo do Fundo Garantidor de Créditos ao governo do Distrito Federal e securitização de dívida do GDF. Mas o presidente da CAI, Renan Calheiros, do MDB de Alagoas, questionou a homologação do acordo pelo Supremo Tribunal Federal antes da divulgação do balanço de 2025 do banco.
20: Eu não entendo como é que o Supremo aprova um plano sem que o BRB publique o balanço de 2025. Como se faz um plano? Um plano nas nuvens.
19: Nelson afirmou que não havia decisão judicial impedindo a publicação do balanço, mas explicou que as demonstrações financeiras precisaram ser revisadas a cada novo achado da auditoria independente. Ele disse que o BRB adotou medidas de governança e troca de dirigentes e defendeu que o banco tem condições de recuperação. O senador Isalci Lucas, do PL do Distrito Federal, questionou o risco transferido aos cidadãos do DF, considerando que o GDF é o garantidor da operação.
20: A garantia desse 16% compromete, né, a saúde, a educação, a segurança, porque o Fundo de Participação de Estado e de Município é para isso.
19: As críticas foram reforçadas pela senadora Leila Barros, do PDT do Distrito Federal, que destacou que a conta para salvar o banco representaria mais de R$ 2.200 por habitante do DF.
17: A sanção da lei que aumenta as punições para o exercício ilegal da medicina veterinária teve repercussão no Senado.
18: A nova legislação passa a tratar a prática como crime previsto no Código Penal e tem como objetivo ampliar a proteção dos animais, preservar a saúde pública e fortalecer a segurança sanitária do país. Repórter Henrique Nascimento.
21: Quem atuar como médico veterinário sem autorização legal poderá ser punido com detenção de 6 meses a 2 anos. A medida está prevista na nova lei, que passa a incluir a medicina veterinária entre as profissões protegidas pelo Código Penal contra o exercício ilegal. Ao comentar a sanção da norma, o senador Sérgio Moro, do PL do Paraná, relator da proposta no Senado, disse que a medida vai ajudar no combate à atuação de pessoas sem qualificação profissional.
22: Muitas vezes acabam exercitando legalmente essa profissão, até realizando às vezes cirurgias médicas veterinárias com resultados desastrosos. E eu creio que é um avanço importante, tanto para proteger a profissão, como igualmente para proteger, né, os animais que a gente tem esse grande apreço.
21: O senador Esperidião Amin, do Progressistas de Santa Catarina, destacou a contribuição dos veterinários para que o Brasil avançasse no combate à febre aftosa.
0: E eu celebro a importância do veterinário por registrar o seguinte: o meu estado, quando eu estava no governo, em 99, 2000, conseguiu, graças aos veterinários catarinenses e brasileiros, a condição de primeira unidade política da América Latina livre de aftosa sem vacinação.
21: Antes da mudança, o exercício ilegal da medicina veterinária era tratado apenas como contravenção penal. Agora, a atividade passa a receber o mesmo tratamento previsto para médicos, dentistas e farmacêuticos.
17: O furto ou o roubo de combustíveis poderão receber punições mais severas.
18: A Comissão de Infraestrutura do Senado aprovou um projeto que cria uma modalidade específica para esses crimes, com penas que podem chegar a 10 anos de reclusão. Repórter Márcio Maturana.
1: Furto ou roubo de petróleo, gás natural e outros combustíveis podem ter pena de 4 a 10 anos de reclusão, segundo um projeto aprovado pela Comissão de Infraestrutura. O texto, já aprovado pela Câmara, segue para a Comissão de Segurança Pública, com parecer favorável de Jaime Bagatoli, do PL de Rondônia.
4: Tem que ter punições mais severas para esses tipos de furto, para esses tipos de roubo, para esse tipo de danos que essas pessoas estão causando, prejuízo econômico e prejuízo ambiental.
1: O projeto prevê que a pena vai ser aumentada em 1/3 se o crime for praticado por 2 ou mais pessoas, por ex-empregado e quando houver destruição de algum obstáculo. E em 2/3, quando o crime causar paralisação das atividades, incêndio, poluição, lesão corporal grave ou morte.
17: E hoje a legislação brasileira limita a 3 anos o tempo de internação de adolescentes em conflito com a lei, mas esse prazo pode aumentar.
18: A Comissão de Segurança Pública aprovou um projeto que prevê até 10 anos de internação para jovens envolvidos em crimes violentos. Os detalhes na reportagem de Bruno Lourenço.
23: O projeto de lei aumenta de 3 para até 5 anos o tempo máximo de internação de adolescentes infratores. Já para as infrações praticadas com violência, grave ameaça ou equiparadas a crime hediondo, o período de restrição de liberdade pode chegar a 10 anos. O texto aproveitou a iniciativa já aprovada no ano passado do senador Fabiano Contarato, do PT do Espírito Santo. Ele espera que, com a pressão do Senado, essas matérias enfim sejam votadas na Câmara dos Deputados.
24: Eu não acho razoável você explicar para uma mãe que teve a filha vítima de estupro, para um rapaz de 17 anos que após estuprar, matou e ocultou o cadáver, ele vai ficar internado até 3 anos. Não quer dizer nem que ele vai pegar 3 anos.
23: A proposta prevê a audiência de custódia no prazo de 24 horas, também altera atenuantes por idade que diminuem o tempo de prescrição da pena e especifica que o adolescente que atingir a maioridade durante o cumprimento de medida socioeducativa deverá ser transferido para unidade específica e separada dos demais adolescentes e distinta de estabelecimentos prisionais destinados a adultos.
17: O senador Humberto Costa, do PT de Pernambuco, defendeu a decisão do Ministério da Saúde de suspender preventivamente a aplicação da vacina contra a dengue produzida pelo Instituto Butantan após o registro de 2 mortes sob investigação. Médico, ele ressaltou que ainda não há evidências de relação entre os casos e o imunizante.
18: Segundo o senador, a suspensão temporária demonstra cautela das autoridades sanitárias e não representa uma condenação da vacina. Humberto Costa destacou que a vacina passou por todas as etapas de testes clínicos, foi aprovada pela Anvisa e já foi aplicada em mais de 500 mil pessoas.
25: Os estudos demonstraram eficácia geral de 65% contra a doença e eficácia superior a 80% contra os casos mais graves. Esses números são extremamente relevantes diante de uma enfermidade que há décadas desafia a saúde pública brasileira.
17: E o plenário do Senado aprovou uma proposta que estabelece medidas para proteger e acolher trabalhadores resgatados de condições análogas à escravidão.
18: O projeto também altera diversas leis para incluir disposições sobre o combate ao trabalho escravo, a priorização de benefícios sociais para as vítimas e a facilitação do acesso acesso à justiça. Repórter Douglas Castilho.
2: Uma das novidades é a preferência da população vitimada para receber o Bolsa Família. Outra inovação é que, para a fiscalização, será possível entrar no domicílio em que ocorre a possível violação sem mandado judicial, necessitando para isso apenas de autorização do empregador ou do empregado residente no local. O relator do projeto, o senador Paulo Paim, do PT do Rio Grande do Sul, explicou a iniciativa.
3: Prevê proteção efetiva aos trabalhadores e trabalhadoras domésticos resgatados da condição análoga à de escravo, para garantir, por exemplo, a fiscalização do trabalho e a autuação imediata.
2: O texto ainda prevê a concessão de 6 parcelas do seguro-desemprego à pessoa resgatada e o direito ao abrigamento emergencial, bem como a alteração do Código Penal para incluir pessoas em relação de trabalho doméstico como vítimas de lesão corporal no contexto de violência doméstica. O texto vai à sanção presidencial.
18: Com edição de Paula Groba e trabalhos técnicos de João Lira, o Jornal do Senado fica por aqui. Acompanhe agora as notícias da Câmara dos Deputados. Boa noite.
17: Boa noite e até amanhã.
8: 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Câmara aprova inserção de doenças crônicas na carteira de identidade.
5: Comissão proíbe a inclusão de ração como supérfluo para fins fiscais.
8: Exigências de infraestrutura para escolas públicas já estão em vigência.
5: Boa noite. Já virou lei a proposta aprovada pela Câmara com exigências de infraestrutura para escolas públicas. Saiba mais na reportagem de José Carlos Oliveira.
6: As comissões da Câmara dos Deputados aprovaram um projeto de lei do Senado com requisitos mínimos obrigatórios para a infraestrutura de escolas da rede pública da educação básica. Entre as exigências estão biblioteca, cozinha, refeitório, banheiro e quadra poliesportiva coberta. As instalações devem ter acessibilidade garantida para pessoas com deficiência. Além disso, as escolas deverão apresentar número adequado de alunos por turma, manejo de resíduos, abastecimento de água tratada e esgotamento sanitário, como destaca a deputada Socorro Neri, do PP do Acre, relatora do texto na Comissão de Educação.
7: Trata de detalhar condições mínimas de infraestrutura para as escolas públicas de educação básica, que deveriam estar universalizadas em todas as unidades escolares, o que, lamentavelmente, ainda não é realidade. De fato, de acordo com o Censo Escolar de 2023, nas escolas municipais de educação infantil, por exemplo, apenas 46,6% contavam com banheiros adequados e 61,7% contavam com recursos de acessibilidade para pessoas com deficiência.
6: Para a deputada, a falta de padrões mínimos é uma realidade inadmissível nas escolas. Socorro Neri citou outros dados do Censo Escolar de 2023, agora relativos à internet e aos laboratórios de ciências.
7: Entre as escolas públicas de ensino fundamental, apenas 69,2% dos estabelecimentos municipais dispunham de internet banda larga. Entre as escolas públicas estaduais de ensino médio, observou-se que nas regiões norte e sul, menos de 80% das unidades escolares contavam com internet banda larga. Entre as escolas públicas estaduais e municipais de ensino fundamental, apenas 10% dispunham de laboratório de ciências. Essa instalação estava disponível apenas em 43,5% das escolas públicas estaduais de ensino médio.
6: O texto inclui as novas exigências de infraestrutura escolar na LDB, a Lei de Diretrizes e Bases da Educação Nacional. A proposta também foi aprovada na Comissão de Constituição e Justiça, onde a deputada Laura Carneiro, do PSD do Rio de Janeiro, ressaltou a busca por um padrão de qualidade na oferta de ensino público no país. Da Rádio Câmara de Brasília, José Carlos Oliveira.
8: Educação. Marcon, do PT do Rio Grande do Sul, destaca o programa Pé de Meia como uma importante política de incentivo à permanência de estudantes de baixa renda no ensino médio. Ele explica que a iniciativa oferece apoio financeiro aos jovens e contribui para reduzir a evasão escolar.
5: Marcon também ressalta as ações do governo federal voltadas ao setor produtivo, como a renegociação de dívidas rurais e a ampliação dos recursos do Plano Safra. Para o deputado, essas medidas fortalecem a atividade agropecuária e estimulam a economia.
10: Paulão, do PT de Alagoas, celebra o lançamento do programa MEC Idiomas, que oferece gratuitamente cursos de inglês e espanhol por meio de plataforma digital. Segundo o deputado, a medida cria novas oportunidades para estudantes e trabalhadores.
5: Paulão também menciona ações voltadas aos entregadores por aplicativo, como a implantação de pontos de apoio com estrutura básica para descanso. Ele defende ainda o avanço da regulamentação do setor, com a análise de propostas que ampliam os seus direitos.
10: Raimundo Santos, do PSD do Pará, celebra o Dia Nacional da Música Gospel. Ele ressalta a presença do gênero em diferentes espaços da sociedade, enfatizando sua relevância cultural e religiosa na transmissão de mensagens de fé, esperança e solidariedade.
11: Eleições.
5: Daiane Bittencourt, do União do Ceará, contesta a decisão do TSE que determinou a recontagem de votos para deputado federal nas eleições de 2022, podendo atingir seu mandato. Ela defende que a punição por suposto uso indevido de recursos eleitorais abranja apenas o candidato acusado.
10: Daiane Bittencourt sustenta que o julgamento teve falhas, como a inexistência de ampla defesa e do contraditório. Ela informa que aguarda a análise de pedido cautelar apresentado por seus advogados, enquanto reafirma a disposição de manter a atuação parlamentar.
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11: Comissões.
5: Comissão aprova projeto que proíbe a inclusão de ração animal como bem supérfluo para a cobrança de ICMS. Vamos ouvir mais informações sobre o tema com Luiz Cláudio Canuto.
13: Projeto aprovado pela Comissão de Meio Ambiente da Câmara dos Deputados proíbe que rações para animais de estimação sejam tratadas como supérfluos, algo que, para fins de incidência do ICMS, pode aumentar a tributação. O ICMS é um imposto estadual. O relator da proposta, deputado Célio Studart, do PSD do Ceará, argumenta que ração para animais de estimação deve ser considerada um item essencial para ter uma tributação mais justa e alinhada com o conceito de bem indispensável.
14: Ração é algo caro, é um item caro e não é supérfluo, é um item vital para a vida de animais, especialmente daqueles que cuidam de 10, 20, 30, 40 animais. Então, o que esse projeto fez é reduzir o ICMS, ou seja, menos imposto, incidindo nessas rações para que possa baratear os custos e a gente tem aí, obviamente, mais avanços dentro da pauta animal e, obviamente, mais respeito, zelo e menos animais com fome, porque isso pesa caro no bolso daqueles que protegem os animais.
13: O projeto segue agora para análise nas comissões de finanças e tributação e de Constituição e Justiça. Para virar lei, precisa ser aprovado pela Câmara e pelo Senado. Da Rádio Câmara de Brasília, Luiz Cláudio Canuto.
11: Meio Ambiente.
10: Delegado Matheus Laiola, do União do Paraná, denuncia representantes políticos de Paranaguá que defenderam as rinhas de galo. O parlamentar lembra que a legislação e a jurisprudência dos tribunais brasileiros já classificam essa prática como crime ambiental.
5: Delegado Matheus Laiola informa que o partido instaurou um processo administrativo para expulsar os responsáveis. Segundo o deputado, a defesa das rinhas é incompatível com os princípios do partido e com a proteção ao bem-estar animal.
11: Agricultura.
10: Lucas Edecker, do PSD, comemora um avanço da proposta que trata da securitização das dívidas dos produtores rurais atingidos por estiagens e enchentes no Rio Grande do Sul. Para ele, a medida garante a recuperação da produção e preserva a atividade econômica no campo.
5: Lucas Edecker também frisa que a matéria foi aprovada pela Câmara há quase um ano e ainda aguarda a análise do Senado. Ele acredita que a lentidão do processo legislativo agravou a situação dos produtores, que, segundo ele, seguem com dificuldade para retomar suas atividades.
10: Daniel Trisesiak, do PSDB, cobra uma solução definitiva para os produtores rurais afetados por eventos climáticos no Rio Grande do Sul e defende a securitização das dívidas do setor. Ele afirma que tudo isso é necessário para que os agricultores continuem produzindo.
5: Daniel Trisesiak diz que o governo demora a adotar medidas de apoio ao campo, acrescentando que os produtores buscam instrumentos para a recuperação da sua atividade. Ele ressalta ainda a relevância do agronegócio para a geração de emprego, renda e riqueza no estado gaúcho.
10: Sérgio Turra, do PP do Rio Grande do Sul, cobra a aprovação da matéria que trata da securitização das dívidas dos produtores rurais. Na visão do deputado, a medida é essencial para garantir a continuação da atividade agropecuária após sucessivos eventos climáticos.
5: Sérgio Turra também destaca a importância do agronegócio para a economia nacional. O parlamentar afirma que auxiliar os produtores rurais significa preservar empregos, fortalecer a produção de alimentos e estimular o desenvolvimento do país.
11: Economia.
10: Coronel Assis, do PL de Mato Grosso, aponta risco de desequilíbrio nas contas públicas do país. O deputado critica a política econômica do governo federal e atribui o problema ao aumento dos gastos, ao crescimento da dívida pública e à perda de confiança de investidores.
5: Coronel Assis afirma que os juros elevados sufocam a economia, dificultando o crédito para famílias e empresas. Ele alerta que a trajetória das despesas pode levar a um colapso orçamentário a partir de 2027, caso não haja controle fiscal.
10: Luiz Lima, do Novo do Rio de Janeiro, aponta risco de agravamento das contas públicas diante de gastos acima da arrecadação, inflação alta e juros elevados. O parlamentar afirma que a situação compromete a capacidade do governo de controlar a dívida pública.
5: Luiz Lima cita a editorial da mídia que alerta para os perigos do crescimento dos gastos públicos e menciona também levantamento recente sobre medidas que reduzem receitas. Ele assinala que decisões eleitoreiras podem transferir para a população o custo do desequilíbrio orçamentário.
10: Márcio Gerri, do PCdoB do Maranhão, cita pesquisas recentes que indicam o fortalecimento político do governo e o enfraquecimento de parte da oposição. O deputado acredita que esses dados são reflexos da participação de lideranças da direita em denúncias sobre o Banco Master.
5: Benedita da Silva, do PT do Rio de Janeiro, apresentou o projeto que estabelece o PIX como infraestrutura estratégica nacional. A deputada salienta que o sistema de pagamentos instantâneos é uma tecnologia brasileira que ampliou o acesso da população a serviços financeiros.
10: De acordo com Benedita da Silva, a proposta busca garantir a gratuidade do sistema, proteger os dados dos usuários e impedir que o PIX seja utilizado em negociações internacionais. Para ela, cabe ao Congresso proteger políticas públicas que fortaleçam a autonomia econômica do país.
5: Helder Salomão, do PT do Espírito Santo, questiona a atuação de parlamentares que viajaram aos Estados Unidos para tratar de temas ligados à economia brasileira. Ele acredita que a articulação ameaça a soberania nacional por envolver debates sobre o PIX e minerais estratégicos.
10: Helder Salomão exalta o PIX como um patrimônio criado por técnicos do Banco Central com impacto direto no desenvolvimento do país. Ele também associa as novas tarifas dos Estados Unidos contra produtos brasileiros às articulações entre deputados da oposição e autoridades norte-americanas.
5: Hildo Rocha, do MDB do Maranhão, celebra o reconhecimento internacional da Praia de Atins, nos Lençóis Maranhenses, eleita a melhor praia do Brasil e a sétima melhor do mundo, no ranking Best Beaches in the World 2025.
10: Na visão de Hildo Rocha, o reconhecimento consolida o potencial turístico do estado, que reúne outras atrações naturais, como o Rio Preguiças e o Delta das Américas. Ele aproveita para convidar a população a visitar o Maranhão durante o período dos festejos juninos.
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11: Saúde.
5: Câmara finaliza a votação de projeto que inclui doenças crônicas na nova carteira de identidade. Vamos saber mais na reportagem de Júlia Lopes.
0: Hipertensão, diabetes, asma e obesidade estão entre as doenças crônicas que mais afetam os brasileiros. Atualmente, 52% da população com 18 anos ou mais já recebeu o diagnóstico de pelo menos uma doença crônica. Diante desse cenário, a Comissão de Constituição e Justiça da Câmara dos Deputados aprovou um projeto de lei que permite incluir, de forma voluntária, informações sobre doenças crônicas na Identificação Civil Nacional, a ICN. A proposta é garantir cuidados especiais no atendimento a essas pessoas. Pelo texto, a inclusão da informação só será feita a pedido do próprio cidadão ou de seu representante legal. Além disso, será necessária a comprovação junto ao órgão estadual competente por meio de um relatório médico com a Classificação Internacional de Doenças, a CID. Para o relator da proposta, deputado Patrus Ananias, do PT de Minas Gerais, o projeto garante que ninguém será obrigado a expor sua condição de saúde, evitando constrangimentos ou qualquer tipo de discriminação. No Brasil e no mundo, as doenças crônicas são consideradas um dos maiores desafios de saúde pública. Elas estão associadas a mortes prematuras, perda de qualidade de vida e também a altos custos para a sociedade e para os sistemas de saúde. Segundo o relator da proposta na Comissão de Saúde, deputado Dr. Francisco, do PT do Piauí, em situações de emergência, a informação sobre uma doença crônica pode fazer toda a diferença no atendimento.
15: E uma vez identificado no seu documento de identificação civil nacional, possibilita em alguma situação de urgência e emergência essa pessoa ser percebida a sua situação e isso facilitar os órgãos de saúde, o local onde possa acontecer algum infortúnio e essa pessoa ter as condições de ser acolhida, ser atendida e direcionada para um atendimento mais rápido.
0: Entre 2010 e 2023, o número global de anos de vida saudável perdidos por incapacidade ou morte causada por doenças crônicas não transmissíveis, aumentou de 1 bilhão e 450 milhões para 1 bilhão e 800 milhões. As principais responsáveis por esse crescimento foram a cardiopatia isquêmica, o acidente vascular cerebral, o AVC, e o diabetes. Já os transtornos depressivos, de ansiedade e o diabetes apresentaram o crescimento mais acelerado no período. O projeto que permite a inclusão voluntária de doenças crônicas na nova carteira de identidade segue agora para análise no Senado. Da Rádio Câmara de Brasília, Júlia Lopes.
11: Direitos Humanos.
16: Vavá do Avante de Minas Gerais relata a realidade de abandono enfrentada pela comunidade autista em regiões vulneráveis do país. O parlamentar denuncia as barreiras burocráticas impostas pelo INSS, que exige laudos médicos especializados para a concessão do BPC.
5: De acordo com Vavá, a demora nas respostas administrativas gera uma crueldade institucional que sobrecarrega as mães solo. O deputado sugere a criação de centros regionalizados de diagnóstico e tratamento e a implementação de uma política nacional de neurodivergência.
11: Segurança Pública.
16: O Tony de Paula presta homenagem aos policiais militares mortos em confrontos nas comunidades do Rio de Janeiro. Na visão do deputado, as atuais ações de combate ao crime organizado são ineficientes e desgastantes para as forças policiais.
5: O Tony de Paula cobra a formulação de políticas baseadas em inteligência e planejamento estratégico. Ele argumenta que o parlamento e as demais autoridades precisam atuar de forma coordenada para proteger a vida dos agentes que estão na linha de frente do combate ao crime.
16: Delegado Paulo Bilinski, do PL de São Paulo, defende o endurecimento das medidas de combate ao crime organizado. Além disso, o deputado apoia a classificação de facções criminosas brasileiras como organizações terroristas.
5: Delegado Paulo Bilinski pede que a segurança pública seja tratada como prioridade e cobra ações mais efetivas no enfrentamento à criminalidade. Ele afirma que é necessário ampliar os mecanismos de combate às facções para garantir mais proteção ao povo brasileiro.
11: Justiça.
16: Tadeu Venere, do PT do Paraná, critica o contexto em que a proposta de redução da maioridade penal volta à pauta da Comissão de Constituição e Justiça. Para ele, o debate está sendo impulsionado para desviar a atenção de outros temas em evidência no cenário nacional.
5: Tadeu Venere também questiona a condução do debate público sobre o assunto e afirma que a discussão tem sido utilizada com objetivos políticos. Segundo o deputado, é necessário analisar com cautela as motivações que cercam a retomada da discussão dessa pauta.
16: Dandara, do PT de Minas Gerais, repudia a proposta que reduz a maioridade penal no Brasil. A deputada argumenta que o sistema prisional brasileiro possui altos índices de reincidência e funciona como um espaço de fortalecimento de facções criminosas.
5: Para Dandara, o avanço do país depende da ampliação de oportunidades para a juventude e do fortalecimento de legislações protetivas, como a criminalização da misoginia. Ela afirma que o ódio e o preconceito direcionados contra as mulheres são a raiz do feminicídio.
16: Júlio César Ribeiro, do Republicanos do Distrito Federal, defende o equilíbrio nos debates sobre a violência de gênero. O parlamentar reitera seu compromisso com a proteção das mulheres, mas levanta preocupação com a criação de tipos penais de interpretação subjetiva.
5: Júlio César Ribeiro alerta que conceitos amplos de identidade de gênero trazem insegurança jurídica e colocam em risco garantias constitucionais, como as liberdades de expressão e religiosa. No entendimento dele, divergências filosóficas, biológicas ou religiosas não podem ser criminalizadas.
16: Termina agora o Jornal Câmara dos Deputados, produzido pela Rádio Câmara, com trabalhos técnicos de Everson Urani e apresentação de Márcio Aquilissardi e José Carlos Andrade. Uma ótima noite para você.
5: Boa noite, a Voz do Brasil volta amanhã.
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cantando com vocês. Obrigado, meninos.

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4: 8:14.
5: Ô, trem bom demais, senhor. Festa junina, me ouvi.

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0: 8:39.

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7: Um cuidado muito importante com a pele é evitar banhos demorados, uma vez que ele danifica a cutis, retirando a oleosidade natural.
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9: 8:50.

0: Decorados, você pode criar uma noite relax. Uma taça de vinho e uma playlist com som ambiente cria um clima perfeito, seguido, claro, de uma ducha com sabonetes e sais de banho. Usar pétalas de flores na decoração também garante o romance. O ideal é fazer tudo com calma, para que vocês desfrutem neste momento ao máximo.
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